0: A Velha Infância dos Tribalistas. É uma música que me lembra sempre precisamente a minha infância. E está comigo Carolina Torres até às 5 da manhã. 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

E já são 2 da manhã da nossa terça-feira. Vamos continuar com a melhor música sempre. Agora 40 minutos de música seguida com Calvin Harris, Vizinhos, Harry Styles, Miles Smith, Ed Sheeran, tudo e mais alguma coisa aqui.

Feel So Close de Calvin Harris, e de seguida vamos ter aquela música que as crianças adoram e os adultos fazem de conta que só gostam por causa das crianças. Mas vá, não está nenhuma criança agora, de certeza, já são 2 da manhã, portanto pode cantar bem alto, sem culpa, sem medos.

0: 112 de À Toa e Dama, a melhor música sempre na sua rádio comercial.
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0: faz. 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

10 da manhã, está comigo Carolina Torres até às 5 com a melhor música sempre. Desta vez vamos começar estes 40 minutos de música com Luís Capaldi, Pitbull, Bárbara Bandeira, Black Eyed Peas. Enfim, não lhe vai faltar motivos para dançar e cantar bem alto.

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0: música seguida com I Don't Know Me, esta música maravilhosa. Continua connosco na Rádio Comercial.
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0: a minha hora de lhe dizer adeus, mas volto amanhã. O meu nome é Carolina Torres, estou consigo todas as madrugadas na sua Rádio Comercial.
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Comigo Tecas, e há duas maneiras de acordar a esta hora, ou naturalmente, quer dizer, três, ou se tiver um bebé que acorde porque precisa de alimento, ou então porque o despertador decidiu acabar com os seus sonhos. E a esta hora, o único sonho que eu costumo ter é

Bom dia, eu sou a Tecas e esta foi a primeira música que eu aprendi a tocar no piano, naqueles pianos cujas teclas se iluminavam para nós acertarmos nas notas. Por acaso, eu não sei o que é feito desse piano, será que a minha mãe deu? Quer dizer, guardar dentes de leite? Sim. Guardar um piano que eu hoje me podia dar jeito? Não. Mas se calhar ocupava um bocadinho mais de espaço. Bem, os Evanescence que vão estar nesta sexta-feira na Mel Arena, um concerto que é bom para recordar estes tempos de, não, na minha altura, de secundário, de básico, já nem sei. Bem, agora o Bruno Mars, ele que também devia passar por Portugal. I Just Mind, bom dia.

0: Ora, mais um dia a começar com a Rádio Comercial e Comigo Tecas. Bom dia, olá, boa viagem, bom acordar. Ou então, para quem está do outro lado do mundo, boa tarde e boa noite. Porque esta coisa de ser uma rádio que está na internet permite falar para mais pessoas do que para além do nosso cantinho à beira-mar plantado, não é?
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0: Agora lembrei-me que ontem no WhatsApp da Rádio Comercial estava uma mensagem. Eu agora estava a tentar lembrar-me do nome da pessoa, mas não me lembro. Peço imensa desculpa, mas de alguém que nos ouvia a partir de Toronto, no Canadá. E eu acho isto lindo. Lindo poder estar a falar com alguém que está do outro lado do oceano. Portanto, continua a ouvir a Rádio Comercial, mesmo estando fora do país, que nós vamos continuar a ser a sua casa e de portas abertas para

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0: Eram respostas mais concretas do Governo. Paulo Santos, presidente da Associação Sindical dos Profissionais da Polícia, pede a valorização salarial dos polícias.
1: Para além do Luís Neves, eu espero que o Governo perceba aquilo que nós andamos a dizer há muito tempo e que haja aqui uma valorização, uma vontade expressa do Governo em valorizar os salários dos polícias para resolver os problemas estruturais e também alterações estatutárias e remuneratórias ao nível dos suplementos que não são atualizados desde 2009. Por isso, se o Governo quiser apresentar algo que possa ter uma concretização ou um início de concretização já em 2027, era importante. Se isso não acontecer, manteremos os nossos protestos até que o Governo ceda nas suas posições.
0: Ontem, mais de 200

0: concretização ou o início de concretização já em 2027 era importante. Se isso não acontecer, manteremos os nossos protestos até que o Governo ceda nas suas posições.
1: Ontem mais de 200 de pessoas protestaram no Porto. Hoje, nova ronda negocial entre o Ministro Luís Neves e os sindicatos da PSP e associações da GNR. As reuniões começam às 14h30. Foi encontrado o corpo do segundo trabalhador que ficou soterrado ontem na obra de construção de um hotel em Porto Covo, no concelho de Sines. Foi encontrado pelos operacionais que participaram nas operações de socorro pouco depois das 11 da noite. O acidente de trabalho foi provocado por um alumimento de terras que soterrou os dois trabalhadores numa vala. A Seleção Nacional continua esta terça-feira a preparar o encontro com a Dinamarca. Depois da sessão de recuperação realizada durante o dia de segunda-feira, após a vitória sobre a Noruega, a equipa das esquinas volta ao trabalho no Eleda Stadium, em Malmo. O treino está marcado para as 15h30, hora portuguesa, e o jogo está marcado para dia 1 de outubro.
2: Muito obrigada, Ana. Voltamos a atualizar toda a informação daqui a meia hora. São

0: de outubro.
1: Muito obrigada, Ana. Voltamos a atualizar toda a informação daqui a meia hora. São 6h31, o que significa que temos de ir ao trânsito. Ai, agora sim. 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Olá, bom dia, Paulo.
2: Olá, bom dia, Tecas. Nesta altura não há grandes dificuldades na cidade do Porto. O trânsito é reduzido ainda na A28, na Avenida AEP, na Via Norte e na A3. Também não vai encontrar dificuldades na Via de Cintura Interna, em ambos os sentidos. Está do lado de Gaia e pretende chegar ao Porto. Também o trânsito regular ainda na A1, na A44 e na A20, em direção à Ponte do Freixo. Na zona de Lisboa, o cenário é semelhante. Não temos conhecimento para já de quaisquer acidentes. Há já um pouco mais de movimento na Praça das Portagens da Ponte 20.

0: Sem dúvida.
1: Obrigada, Paulo. 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Vamos agora então ao tempo. E entramos oficialmente naquela altura do ano em que no mesmo espaço podem estar pessoas de botas e de sandálias, porque apesar da chuva continua aquele calor estranho para a hora. Chegou a altura de tirarmos então o guarda-chuva e levá-lo para qualquer eventualidade, eu já tenho o meu no carro. O dia vem cinzento e com chuva, sobretudo no norte e centro, onde à tarde pode vir assim um bocadinho mais forte e até trovoada. E cuidado, atenção, com o vento no litoral. Em Lisboa a chuva vai chegar aliás a meio da tarde, no Porto desde a hora de almoço que vai chover. No sul é mais

Comercial foi a Nena com os Croquetes Acabam, a Nena que vai lançar álbum novo na quinta-feira, chama-se Debaixo da Água Contigo, e amanhã vai receber as manhãs da Comercial em sua casa. Portanto, receber pessoas em casa às 7 da manhã, isto não se faz. Faz sim, e por isso amanhã tem uma ótima emissão para ouvir na sua Rádio Comercial, como todas as outras das manhãs. Bem, os Tame Impala estão agora aqui na Rádio Comercial, mas no dia 10 de julho vão estar no palco do Nós Alive. São eles e a Jenny agora com Drácula. Bom dia!

0: com o Amor é Mágico na Rádio Comercial. Mágico também é esta coisa de estar aqui num resto de chão da Sampaio Vina e chegar ao outro lado do mundo. Diz aqui o Pedro no WhatsApp, a ouvir de New Zealand enquanto estou a ver o treino de futebol da minha filha. Ó Pedro, não é um bocadinho cedo? 6h46, mas lá são mais 12 horas. São 18h46. Bem, já a seguir a Turma das Manhãs, mas há sempre um aluno que chega mais cedo. Aliás, já está aqui em estúdio. Do seu nome, Pedro Ribeiro, que traz as músicas do seu tempo. E eu fico assim, sempre curiosa a pensar, qual é que é a música que ele vai trazer hoje? As músicas. Como é que ele tem tantas músicas do seu tempo? Tem? E vai ouvir já depois disto. Eu sou a Tecas e volto amanhã a partir das 5. Bom dia!
1: Ontem foi assim.
2: Sábado, Globos de Ouro.
3: Vais contar, Pedro?
2: Chegamos ao restaurante e estamos preparados para a festa e eu e o Marco apercebemos de que, não trouxemos botões de punho. Cagando a barraca. E pedimos ao Pedro, dos lados presuntos.
3: Sempre disponível.
2: Para o Pedro, tu não arranjas aí uns. Ah, arranjo sim. E então trouxeram-nos umas caixas de uns botões de punho que dizem solados presuntos. E eu depois acabei por não usar porque a camisa disfarçava, portanto eu não tinha botões de punho, mas não sabia.
3: Não, e não ias tirar,
2: O blazer. Mas acho que
3: o Marco foi ao palco.
2: Subiu ao palco e recebeu um globo de ouro com botões de punho que diziam solados presuntos. Não é toda a gente.
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2: Um amigo meu dizia, pá, vocês estavam todos bem ensaiados na plateia, estava tudo a fazer aquela coreografia. Mas qual coreografia? Como nos estádios, quando tem aquelas bandeiras que formam palavras. Não, aquilo não é abanicos. Não era coreografia nenhuma. Era tudo a abanar-se.
3: Exato.
2: Não havia outra hipótese.
3: Não, estava muito calor, sim.
2: Epá, que calor incrível. Mas foi muito emocionante ver o Nuno ganhar o gol.
3: Pois foi.
2: E depois a seguir, devemos dizer, foi um bocado inesperado para nós, que estávamos a torcer na categoria em que estavam as manhãs e estava o Taskmaster. Nós pensámos, dificilmente ganha, mas ficámos muito contentes porque o Taskmaster ganhou.
3: Foi espetacular.
2: É absolutamente justo.
3: Acho que nós ficámos estéricos.
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5: A Marisa vai fazer parte da família que vai jogar hoje o 10 a 0.
2: Ah, vai.
3: É a tia, não é?
5: É a tia. Madalena, sabes que tens uma tia chamada Marisa?
6: Bom dia, minha sobrinha linda.
3: Está uma crescidona.
6: Está.
3: Cada vez mais bonita,
5: agora
3: não é?
5: Agora tem uma tia Marisa.
2: Agora, quando virem, notícias sobre a Marisa e cartazes na rua dos concertos, olha aqui a tia.
5: Sim.
2: Olha aqui a tia.
5: Hoje temos 10 nomes e o que une estes nomes todos é o facto de terminarem todos em D.O.
2: D.O.
5: Do.
7: Fernando.
5: Está. Marisa, dizem um. Fernando.
6: Ricardo.
5: Ricardo, está, sim senhor. Vai, eu dou uma dica. Cristiano.
7: Fernando.
5: Bem, boa.
2: Mais.
5: Marisa, diz aí.
6: Eduardo
5: está muito bem.
3: Ah, boa.
5: Eu não atiro, eu.
3: Armando! Vasco, eles ganharam, calma.
2: Interrupção aqui. Eu não atiro, eu Armando.
3: Isto é muito bom.
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6: E esta música, Beijos, é o falar daqueles amores de verão incríveis que nos acontecem nas festas de verão e que não sei o que, que a gente acha, vai ser. E depois, perdeu-se. Nos foguetes.
2: Sabes que eu quando vi o título, lembrando de uma conversa que tivemos aqui no outro dia sobre os primeiros beijos, que era sempre uma tragédia. O primeiro beijo é sempre uma tragédia.
6: Que
2: é dentes que chocam,
5: chocam dentes, chocam narizes.

0: faz isto? Como?
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3: 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E a personalidade do ano em entretenimento é...
0: Nuno Markle.
4: Foi uma noite de gira.
5: Pois foi.
0: Correu muito bem.
5: Sabes uma coisa, além do prémio e de toda a emoção dentro da sala, eu acho que vamos guardar todos o momento em que estamos a chegar ao Coliseu. Sim. E as pessoas que estão à porta desatam num aplauso espontâneo para ti quando tu ias a chegar.
0: Isso foi muito emocionante.
5: As pessoas na rua.
0: Sim, sim, sim.
5: Isso foi uma coisa muito emocionante.
4: Foi muito incrível, sim. E eu cheguei a casa drenado, mas feliz.
3: O nosso Nuno ganhou o Globo de Ouro da Personalidade do Ano no Entretenimento. O Vasco e o próprio Nuno ganharam o Globo também por causa do Taskmaster. E a Vera, o Pedro e eu saímos lá com os nossos membros a tremer.
0: De emoção, claro.
3: Não, não, de mãos a abanar. Não sei quanto a vocês, mas eu cheguei a casa às 2 da manhã, aziado e cheio de fome.
5: Então, Manel, como é que tu lidaste com isso?
3: Mandei vir comida, mantive o fato vestido, esperei pelo estafeta e fiz um discurso quando recebi o Globo.
6: Ontem foi assim.
5: E hoje, vai, sabe Deus, sabe Deus. O que é que aconteceu hoje? Pergunta acerca de ninguém, mas vou dizer. Acordei, eram 4 da manhã e depois não voltei a adormecer. Porque não consegui, porque comecei a pensar nas coisas todas que eu devia ter. Estou fresquíssimo. Tendo em conta a hora que acordei, portanto, estou a sentir que é quase a hora do almoço. Já vou pedir aí uns croquetes do Cortesia. Atenção que a música do meu tempo de hoje é uma coisa muito específica, mas é o que se consegue depois de uma noite de insónia. É porque há muito tempo que queria fazer isto. É uma velha fixação minha que nasce quando eu era miúdo e ouvia na rádio, num programa chamado A Cor do Som. Programinha de Rui Pego com assistência de realização de Luís António Vita e operações de emissão de Augusto Lira. Patrocínio Guaraná Antártica. Eu gosto de você. As coisas que nós fixamos. Mal eu sabia que Rui Pego, estou a falar de Rui Pego, pai, que era quem fazia o programa, viria a ser o meu primeiro diretor, muitos anos depois. E ele passou uns tempos no Brasil e trouxe alguns sons do Brasil que acabaram por me contagiar a mim, sem que ele faça ideia nenhuma, e que fizeram nascer em mim um amor pela música brasileira que passa para lá dos mais óbvios, que eu adoro, o Chico Buarque, o Djavan, o Caetano, a Betânia, a Gal Costa e por aí fora. Mas, no início dos anos 80, havia uma banda chamada Blitz, que tinha Evandro Mesquita, que também entrava em novelas, e que hoje tem, vi há bocadinho, meu Deus, 74 anos, e a incrível Fernanda Abreu, que depois teve uma carreira a solo, que teve como maior sucesso um autêntico hino do Rio de Janeiro que se chama Rio 40 Graus, Cidade Maravilha, Purgatório da Beleza e do Caos. E o que é que acontece? A primeira música que eu ouvi, eles misturavam pop e algum humor, e eu achava muita graça a isso. Repare bem nisto.
7: Sabe essas noites você sai caminhando sozinho, de madrugada, com a mão no bolso?
5: Na sua.
7: Você fica pensando naquela menina. Você fica torcendo e querendo que ela estivesse.
5: Ela estivesse o quê? Na sua.
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5: Que felicidade.
7: Que felicidade.
8: Que felicidade.
5: Você convida ela para jantar?
7: Você convida ela para sentar.
5: Muito obrigado. Garçom, uma cerveja.

0: está fria.
1: E a coisa desenrola-se.
2: Você diz para ela.
1: Repare bem nisto. Está tudo muito bom. Está tudo muito bem. Mas realmente.
2: Mas realmente.
1: Eu preferia que você estivesse. No ar. Enfim. São opções. Eles tinham canções incríveis. Eu quando ouvi muitos anos mais tarde aquela música do Gabriel Pensador 2345678, em que ele percorre toda a lista telefónica, lembrei-me, atenção, isto não é 100% original. Porquê? Porque havia uma música da Blitz que se chamava A Última Ficha.

0: em que eles já faziam isso, já percorriam a lista toda. E um dia eu disse isto ao Gabriel. E o Gabriel disse: ah, se me topou.
1: Sim, sim.
0: Você não soube me amar. Houve um grande escândalo no Brasil a dada altura com uma música, vamos passar por ela muito rapidamente. Não percebo o escândalo, porque a música chamava-se Betty Frígida. Foi proibida em algumas rádios.
2: Há cá já dão
0: filmes, apresenta. Há estranha história.
2: A estranha história de
0: Vitório Rústico e Betty Frígida. Versão brasileira. AIC.
2: AIC.
0: São Paulo.
2: São Paulo.
0: Havia outra coisa que me apaixonava na Blitz, era assim, era a Blitz, que era o facto de eles terem um disco chamado Rádio Atividade, que consistia basicamente num programa de rádio, do princípio ao fim. E de tal maneira tinha um programa de rádio que tinha uma altura em que havia uma música que é o maior sucesso da Blitz e que eu até hoje recito de cor, porque tem uma parte de dedicatória de programa de rádio. E é esta maravilha, na música do meu tempo de hoje. Ainda não deu por ela, mas está a dois passos do paraíso. Atenção à dedicatória, tipo discos pedidos mais à frente.

0: um dia disse que gostava que esta música fosse dele. Repare bem. Ah, pois. Não sei porque é que eu fui dizer bye, bye. Dá-me a ideia que a música do meu tempo foi inventada para isto. Sete da manhã. Notícias na Rádio Comercial com a Ana Bernardino. Ana, bom dia.
1: Bom dia, e começo com a greve marcada para a próxima sexta-feira. Deverá ter um grande impacto no setor da educação. O alerta é da Associação Nacional de Diretores de Agrupamentos e Escolas Públicas. Filinto Lima, o presidente da Associação Nacional, espera maior adesão no pré-escolar e ensino básico.
2: Prevejo uma grande adesão, sobretudo do pessoal não docente, porque é um pessoal que, de facto, tem número diminuto nas escolas, ganha pouco...

0: em 2027, era importante. Se isso não acontecer, manteremos os nossos protestos até que o Governo ceda nas suas posições.
1: Ontem, mais de 200 de pessoas protestaram no Porto. Hoje, nova ronda negocial entre o Ministro Luís Neves e os sindicatos da PSP e associações da GNR. As reuniões estão marcadas para as 14h30 da tarde. E hoje, 8 distritos estão com aviso amarelo por causa da previsão de chuva e ventos fortes. São eles Viana do Castelo, Braga, Porto, Vila Real, Aveiro, Viseu, Leiria e Coimbra. Quanto às máximas, isso é com vocês.
2: É connosco e é daqui a bocadinho. A Vera já está a tomar nota. Para já, o trânsito. 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

0: exemplo, amanhã, Mel Arena. Sim. Amanhã.
1: Daqui a pouco já estás a pagar as férias de verão.
0: Sim, sim. Daqui a pouco, cemitério dos prazeres. Bom, 7 e 12.
1: Ai, que bem disposto.
0: E com esta nota positiva. Claro. Bom.
1: Este ano não comprámos mochilas novas porque as do ano passado estavam boas. E eu disse, malta, vamos poupar este dinheiro e vamos fazer outras coisas.
0: Os forretas de Linda
1: Velha. Não. As mochilas estão ótimas. Todos os anos compro uma mochila. É, não é? Pegamos nesse dinheiro,
2: Kika,
1: e compramos
2: Francisca,
1: bicicletas.
2: Limpem as lágrimas. Vossos pais são saídos de um romance de Charles Dickens.
1: Não chegam os teus novos.
2: O Oliver Twist passa-se na Linda Velha, coitadas das crianças. Andam há 6 anos com a mesma mochila.
1: Que exagero.
0: Há muito sofrimento naquele lado.
1: Que exagero, as mochilas estão novas e estão à venda agora. Fazem parte da nova.

0: Somber vai estar no Nós Alive no próximo ano.
1: É
0: já falta pouco.
1: Oh Pedro, não digas isso, porque o tempo passa rápido.
0: Olha,
1: isto agora é um tirinho até à passagem
0: da Vera. O tempo passa rápido. O tempo diz ao tempo quanto tempo. Não sei, nunca soube essa língua.
1: Isto a cena é Natal, a live está feito.
0: Qualquer dia estamos aqui a

0: seis anos com a mesma mochila.
1: Que exagero.
2: Há muito sofrimento naquele lado.
1: Que exagero, as mochilas estão novas e estão à venda agora. Fazem parte da nova coleção.
0: Eles não param de chorar.
1: Ai, meu Deus.

0: Família do Farol, da Lighthouse Family, na
1: Rádio Comercial.
0: Isto
1: é conforto, não é?
0: Isto é conforto.
1: Faz-me lembrar o meu irmão. Já é? Adora.
0: Já não há música pop desta. Ora bem, o que acontece? Encontramos uma publicação da Rádio Comercial de há uns minutos. Chamou-nos logo a atenção porque é comida.
1: Claro.
0: É comida.
1: E é uma parte muito importante da refeição que

0: muito sobre si. Quem é que faz esta interpretação? São os especialistas da condição humana que trabalham na sala de produção da Rádio Comercial. São sábios, são sábios. Que nós contratamos mesmo nos vales profundos dos Himalaias.
1: Ainda assim, o nosso menu é um bocadinho limitado, só tem 7 sobremesas. Sim. Não há aqui modernices.
0: Tu gostas disto tudo?
1: Sim. Eu não. Gosto de tudo. O que é que tu não gostas daqui?
0: Arroz doce, detesto.
1: Começamos com o arroz doce, que quentinho.
0: Diz que quem pede arroz doce é o quê?
1: É uma pessoa tradicional, não arrisca. Deixa-me acrescentar, tem fome. Porque tu precisas ter fome para comer um arroz doce.
0: Ah, é?
1: Tu se tiveres
0: não
1: muito...
0: pode ser que só gulo disse.
1: É que aquilo é uma bomba.
0: Ah, é?
1: Tu almoças quase com o arroz doce, não é?
0: Eu adoro canela e adoro arroz, mas arroz doce é...
1: Ai, é tão bom,
0: não,
1: Pedro.
0: Se metam nisso.
1: Morninho.
0: Depois, quem pede serradura é o carpinteiro. Que é uma possibilidade.
1: Eu adoro serradura.
0: Ou uma, é uma pessoa com muitas camadas. É como o Shrek.
1: Okay.
0: Tem muitas camadas. Agora estamos a falar, Vera.
1: Ah, isto vai gerar revolta.
0: Leite creme é espetacular.
1: Diz aqui, parece antipático, mas é boa pessoa e muito divertido.
0: Oh, valha-me Deus.
1: Mas parece antipático.
0: Não sabem. Isto é malta nossa. Isto cheira-me ao comitê. Condessa de Nafarro.
1: Sim.
0: E Pastor da Gardunha.
1: ai, olha, isto dá-me vontade de rir. Diz aqui, mousse de chocolate, uma pessoa muito gulosa. Sim,
0: então, tá bem.
1: Os outros não são.
0: Os outros é a malta que gosta de comida de dieta.
1: Sim, a malta do arroz doce não é gulosa.
0: Não é. A malta do pudim de ovos nem é gulosa, nem nada.
1: Olha, diz aqui que quem adora pudim de ovos tem o coração mole.
0: Pois é, o coração mole. Quem pede baba de camelo é alguém que não gosta de complicar, é uma pessoa muito simples.
1: Tá bem.
0: Pá, diz a última, peraí. Diz tu que eu não estou com coragem.
1: Quem não pede sobremesa não tem medo de levar com críticas.
0: Ou então não tem fome.
1: Ou então não quer engordar.
0: Com certeza. Pá,
1: mas... às vezes querem e não pede.
0: Quem é que inventa estas coisas? Tudo malta que come agrião à sobremesa.
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2: Ai, ai, o que é que eu disse? Springfield Larson.
3: Disseste que Zara Larson era prima de Springfield Larson.
2: Mas talvez pudesse ter ido mais longe.
4: Olá pessoal, bom dia. E vocês não conhecem a prima russa delas, a Stradivaria Larson?
3: Bravo.
2: Isto é um programa adulto.
3: É muito bom.

0: máquina dos Amor Eletro. Marisa Lis canta muito. Menos de um minuto para as 7:30 da manhã. Vamos saber como está o trânsito antes de avançarmos para o essencial da informação. Senhor Paulo Miranda.
1: Olá, olá.
0: Senhor Paulo Miranda.
1: Diga, diga.
0: Deixe-me só referir o seguinte.
1: Então, sou
0: a informação diga. Que o Sr. Paulo

0: direita junto às bombas de combustível da Prio, na ligação de Cascais para Sintra. O IC19 tem fila entre o Cacém e a reta dos comandos e da Alfragide Norte para Pinamanique. Na A5 as paragens estão nas portagens de Carcavelos em direção ao Estádio Nacional. Segunda circular com sinal amarelo desde o Estádio da Luz. A A1 também com fila desde São João da Talha, tal como a A8 a partir de Loures em direção ao Túnel do Grilo. O IC22 e a A8 para a Calçada de Carris também com sinais amarelos. No Porto, a VCI tem fila entre Bonjoia e A3. A3 a partir do nó da A4, A28 A44 e A1 na zona de Santo Ovídio, com trânsito também sujeito a demora.
1: Muito bem, eu achei muito bem.
0: Muito bem.
1: Eu não percebo nada de trânsito, mas achei muito bem.
0: Mas interessas,

0: A44 e A1 na zona de Santo Ovídio, com trânsito também sujeito a demora.
1: Muito bem, eu achei muito bem.
0: Muito bem.
1: Eu não percebo nada de trânsito, mas achei muito bem.
0: Mas interessas-te pelo trânsito quando estás na estrada,
1: meu caro amigo, compro livros.
0: Pois é.
1: Compro livros. João Catatau e assim.
0: Exato.
1: 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Muito obrigado, Paulo.
0: Até já.
1: Um grande bem-aja para si e todos os seus.
0: Para a minha equipa.
1: Eu passo a fazer esta equipa.
2: Que enorme, não é?
1: Que é formada pelo Paulo e pelo Miranda.
0: Exato.
1: Muito bem. Obrigado. Até já.
0: Até já.
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2: Olá, bom dia mais uma vez. Terça-feira, dia 29 de setembro. Parece que metade do país está a dizer: ok, podem mandar chuva à vontade, mas as máximas vão continuar ótimas. Já a outra metade, não é bem assim. Hoje temos muitos avisos por causa, aliás, temos um aviso para grande parte do país por causa do mau tempo. Períodos de chuva por
3: É muito ou é só um? Agora fiquei confuso.
4: É só um.
3: Agora
4: é só um aviso.
3: São muitos, são coisas diferentes.
2: É um aviso para vários distritos. Porquê? Porque

0: Vamos ter períodos de chuva, por vezes forte, a partir da tarde, em especial no norte e centro.
1: Pronto.
0: Junta-se também o vento forte no litoral norte e centro e terras altas. Mais alguma dúvida?
2: Não, senhora.
1: Desejem só as melhoras ao ouvinte Carlos Bastos.
2: Carlos Bastos, um grande abraço.
1: Ele disse aqui que Foros da Amora... Enfim.
2: É uma piada?
1: São vizinhos de Foros de Mirtilo. Mas continua.
2: Epá! Ó Bastos! Ó Bastos!
1: Ó Carlos!
2: Ó Bastos! Está difícil,
1: isto,
2: Bastos!
1: Isto é difícil para todos.
2: Ó Bastos!
1: Sim, sim, sim. É difícil
2: para todos. Bastos! Menos Bastos. Hoje, máximas de Guarda 19 graus, Ponta Delgada 22, Viseu e Bragança 23, Castelo Branco, Braga, Porto, Vila Real, Porto Alegre, Lisboa.

0: Santarém e Funchal 28, Beja 29 e Évora a única localidade dos 30 graus hoje.
1: Agora são 7h32. Ana Bernardino, bom dia.
2: Bom dia. O número de crimes de ofensas corporais e de armas cometidos nas escolas no último ano letivo foi o maior dos últimos 5 anos. Aumentou também as ofensas sexuais e o tráfico de droga, conclusões do relatório do programa Escola Segura da PSP, divulgado esta manhã. E na próxima sexta-feira há a greve nacional das carreiras gerais da administração pública. A Rádio Comercial falou com a Associação Nacional de Diretores de Agrupamentos e Escolas Públicas, que admite que a greve terá um grande impacto no setor da educação, principalmente no pré-escolar e ensino básico. E a Seleção Nacional continua esta terça-feira a preparar o encontro com a Dinamarca, depois da sessão de recuperação ontem, após a vitória sobre a Noruega. Hoje voltam a treinar, a equipa das esquinas volta ao trabalho no Eleda Stadium, em Malmo.
1: No Eleda Stadium?
0: Ah, portanto, ficámos por lá então, não é?
1: Ficámos por lá,
0: ficámos por lá pela Escandinávia.
1: Pela Escandinávia. Bom, faltou dizer... Esta edição das notícias foi uma oferta Ana Bernardino.
0: Ah, é? Que empresa é essa?
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1: Interrompemos este separador para pedir desculpa humildemente com a Alegas Muniz com a corda ao pescoço.
19: O que é que aconteceu?
1: Porque estamos a dizer duas temperaturas diferentes para Castelo Branco. Estamos a dizer duas temperaturas diferentes para Castelo Branco. E as pessoas notam.
19: E é 25 ou 27?
1: Agora não sei.
19: Vamos descobrir,
1: entretanto. Porque eu acho que deve ser outra cidade, que é também de Castelo. Portanto, eu diria, se me perguntarem a mim, eu acho que é Viana do Castelo 25 e Castelo Branco 27. É o que eu acho. Atenção.
19: É mais ou menos 26.
1: Tem Castelo no nome, não é isso?
4: É.
1: André Penin, por amor de Deus, pá.
4: Confere.
1: São muitos anos a dizer temperaturas, menino. Portanto,

0: Viana do Castelo 25 e Castelo Branco 27. Pedimos muitas desculpas, mas são muitos anos a fazer isto e é muito cedo.
1: Mas também não é uma diferença assim tão grande.
0: Também não é uma coisa. Mas pronto, Viana do Castelo é 25 e Castelo Branco 27. Porque não era possível Castelo Branco ter uma temperatura máxima de 25 no mesmo dia em que Castelo Branco tem uma temperatura máxima de 27. Não era possível.
2: Quando era miúdo, ficava revoltado, muitas vezes com os meus pais, porque imagina, chegava verão e eu tinha dois meses e meio de férias, ia para casa de minha avó e ficava com a minha avó, porque meus pais não, tinham que trabalhar. E eu, como assim?
0: Como assim? Não param
2: como
0: durante
2: três meses? Como é que as minhas férias não colam com as tuas?
0: Por amor de Deus, era três meses de férias no verão e três subsídios de férias. Porque se estás de férias, estou a dizer mal.
2: Não, Pedro.
0: Não vejo ninguém a discordar.
2: Pedro, por favor, faz um partido que eu boto em dia.
0: Estou aqui a perguntar qual é o nome do dia. Há nome do dia e é um nome muito comum em Portugal, que é Miguel. Eu sou Miguel, como quase todos os Pedros da minha geração. Sou Pedro Miguel.
1: Sim, sim.
0: E nem de propósito, está aqui uma ouvinte nossa, que é a Sónia, a dizer se podíamos desejar boa sorte ao filho, que vai fazer o exame de código. Como é que se chama o filho? Miguel.
1: Pronto. Lindo. Boa sorte.
0: Boa sorte, Miguel.
2: Miguel, se até eu passei, toda a gente passa.
0: Está aqui outro Miguel. Isto é a minha música preferida do Miguel Arujo. Tem muitas grandes canções, mas isto é o pináculo.
1: É muito linda, é.
0: Esta canção é incrível. É uma cantiga duas vezes. É uma recantiga. Manhãs da Comercial, bom dia.
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0: O Miguel Araújo e a Recantiga na Rádio Comercial, antes do momento da manhã que levou ontem esta ouvinte a ter a participação da semana.
1: Bom dia, bom dia, bom dia, cá estamos para mais uma semaninha. E eu estava no trânsito e ia pensar, o que é que estes gestos estão para aqui a dizer? Oh, muito boa a máquina. Vamos resumir,

0: sucesso do Isidoro, faz sozinho, tá bom, chuta, passa aos próximos comerciais, passa a música, tá bom. Bom dia, equipa.
1: No fundo é isto.
2: No fundo, ao sul, é isso que vai acontecer agora.
3: É o melhor resumo de sempre.
1: É isso.
2: Portanto, vamos embora. Começa assim. 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
2: 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Depois falam os putos daqui a bocadinho.
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2: Vamos já avançar.
3: Mais comerciais, música.
0: Bom dia, cá estamos para mais uma semaninha.
2: Diga.
0: Eu estava no trânsito e ia pensar, quer que fizeste um paquete?
2: Resumo da matéria dada.
0: Está boa a máquina. Vamos resumir.
2: Vamos.
0: iSense, dosiador, faz sozinho, está bom, chuta, passa aos próximos comerciais, passa a música. Está bom.
3: Chuta.
0: Bom dia, equipa. Ser feliz.
2: Comercial. Passa aos comerciais e depois fala aos putos, pá.
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5: Bom dia, um acidente que está a acontecer, está a condicionar, não está a acontecer, aconteceu há bocadinho, está a condicionar o trânsito muito na Ponte Vasco da Gama, é no sentido Montijo-Lisboa, portanto no sentido do

0: Para que é que servem os sonhos?
1: Acho que é isso.
2: Eu acho que é para dormir mais.
0: Ah, quanto mais sonhamos, mais dormimos.
1: Eu acho que sim.
3: Olha, não temos medo todo dia.
4: Para entreter-nos a conseguir dormir.
5: Porque nós pensamos em coisas giras.
0: Os sonhos são coisas giras, não são coisas más.
6: Sim. Às vezes.
7: Um sonho é... Eu gosto muito de uma coisa que eu não tive ainda. E depois eu fico no meu cérebro e eu fico lá à noite.
0: Então é uma coisa que tu pensas, uma coisa boa, que fica aqui no teu...

0: mas podem realizar-se.
1: Okay. Um dia eu estava no Algarve e eu encontrei um amigo e a seguir ele teve um pesadelo que sonhou que a mãe dele era um cavalo.
2: Mas isso felizmente não se concretizou, não é? A mãe não passou a ser um cavalo depois disso.
1: Até agora!
2: Até agora! Atenção. Pronto, ainda bem. Os cavalos são lindos, atenção.
3: Nunca se sabe quando a mãe está zangada com ele e está a ralhar e parece que está a
2: relinchar. Mas isso é mais um leão, não?
3: Sim, ou isso, sim. Muito bem. Estas crianças estavam todas em modo A Head Full of Dreams. Coldplay na Rádio Comercial. Bom dia.
2: Bom, bom dia. Boa semana.
3: Pronto, está feito. Até amanhã.
4: Ah, é? É que se tu o disses, já volta bem.
3: 8 menos 10. Vamos lá.

0: Head Full of Dreams, uma deixa ótima para recordar que há 50 anos, no liceu em Dublin, um grupo de rapazes tinha também a Head Full of Dreams.
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2: Diz que já começou.
0: Já começou, começou ontem. E
2: oh, yeah.
0: vamos tocar uma das músicas que tocou ontem, mas vamos pôr com a introdução e tal.
3: There's been a lot of talk about this next song.
0: Maybe, maybe.
3: Too much talk.
0: This
3: song is not a rebel song. This song is Someday, bloody Someday.
0: Passaste esta ontem?
4: Passei, mas não a versão.
0: Não esta versão, isso aí. Também passou Bullet to Blue Sky, Mothers of the Disappear, God Part 2, o incrível Silver and Gold, os Europa e muito, muito mais. Logo servimos nova dose com o Vasco Palmeirinho às 10 da noite.
4: Há que dizer que cada...

0: A versão ao vivo de Sunday, Bloody Sunday. This song is not a rebel song. Menos de um minuto para as oito. É só para lembrar que todas as noites, esta semana, estamos a servir YouTube.
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1: Muito importante, não repetimos canções.
2: São em cinco, nenhum dia.
1: Em nenhum dia. Portanto, as canções de ontem não voltam a tocar nos próximos dias.
3: Cabum!
2: São 8 da manhã. Eis aqui o essencial da informação, a edição é da Ana Bernardino. Ana, bom dia.
4: Bom dia. Caso das gêmeas, Marcelo Rebelo Sousa diz que a situação tem sido

0: contar, infelizmente, Paulo.
1: É verdade, na Ponte Vasco da Gama há agora um acidente com três carros na via esquerda, a seguir às bombas de combustível de Alcochete, e naturalmente o trânsito já está lento desde o nó da A33, A33 que está também com fila para entrar na Ponte Vasco da Gama. Há também dificuldades na A2, desde a área de serviço do Seixal, aqui tem a ver com um acidente na zona de Almada, junto ao acesso, e há ainda dificuldades nos acessos ao nó de Almada, através do IC20, Centro-Sul e Cova da Piedade. Demora também na Marginal, a partir da Praia de Santa Marmo, na A5 da Ribeira da Laje para Linda a Velha, e há fila também para as Amoreiras, no IC19, praticamente a partir do Cacém até Pinamanique. Demora também na Cril, desde a zona de Odivelas para os túneis de Benfica, sentido contrário na passagem pelo Senhor Roubado, e C22 e C16 e A16 com um acidente na zona da Prio em Sintra, trânsito também aí sujeito a demora. No Porto, A1 tem fila desde o Nó de Jaca para a Ponta Rábida, vê-se aí também com filas desde a A20 no sentido Freixo a Rábida até à passagem pelo Nó da A3, A3, A4 Via Norte e A28 também com sinais amarelos.
0: Desculpa, deste tanta informação, falaste da A16 a da altura?
1: Falei da A16, okay. Sim.
0: Temos aqui tal acidente. É o tal ao pé da...
1: Ao pé da bomba da Prio.
0: Da Prio, exatamente.
1: Exatamente, no sentido Cascais, Sintra.
0: Mais informações na linha verde?
1: 800-20-20-10 é nacional e grátis.
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2: Olá, bom dia, aqui estamos. Terça-feira, dia 29 de setembro. Estamos quase a fechar este mês. Temos o norte e centro com chuva, por vezes forte. Também vento forte no litoral norte, centro e terras altas. E nesta altura, metade do país conta com máximas de verão e outra metade com máximas de outono. Vamos então ouvi-las.
3: E aqui estão elas: Guarda 19 graus, Ponta Delgada hoje 22, Bragança e Viseu 23, Viana do Castelo, Braga, Porto, Vila Real, Porto Alegre, Lisboa, Setúbal e Faro 25, Aveiro 26, Coimbra, Leiria e Castelo Branco 27, Santarém, Funchal 28, Beja 29 e Évora nos 30 graus.
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4: Olá. Acabaram de abrir as inscrições para o 10 a 0. Hoje falamos de órgãos. Mas não são estes. 808 20 às 30 está a valer.
0: Hoje é Dia Mundial do Coração.
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2: É dia do coração e não sei se está relacionado ou não, mas também é dia do solteiro.
4: Ora, no início do mês, um navio com 150 mil toneladas de gasóleo a bordo avariou-se ao largo de Portugal. No dia de hoje celebra-se o Singles Day. Portanto, é oficial, novembro é o mês dos encalhados. É assim, eu acho que a culpa de haver tantos solteiros é obviamente das pessoas comprometidas, não é? Porque não têm relações interessantes. Há 20 anos, não é? As pessoas, os solteiros conheciam parceiros num bar, num jardim, na praia e depois iam em casal, a bares, a jardins e à praia. Hoje as pessoas conhecem no telemóvel pessoas para viverem uma vida ao seu lado a scrollar no telemóvel.
5: E achas que isso pode levar as pessoas a desistir e acabar a namorar com robôs?
4: Claro que sim. O ChatGPT pelo menos responde sempre às mensagens.
6: Verdade.
2: No dia dos solteiros e das solteiras, alguém que... uma música sobre alguém que está perto de deixar de ser solteira. A despedida de solteira da Bárbara Tinoco na Rádio Comercial. Manhãs da Comercial, bom dia.
6: Bom dia, bom dia.
7: Alô, bom dia.
8: Hey, rapaz obcecado com ginásio, ou aquele que é gay mas ainda está num armário, aquele que gosta de coisas estranhas até para mim. Não vou falar-vos disso aqui. Hey, rapaz apaixonado pela ex, ou aquele que gritou vitória quando eu ainda não ganhei, o rapaz que queria casar no fim do primeiro encontro. A esse eu nunca respondo,

0: obrigado pelo desastre. Mas os rumores são verdade e eu já não estou sozinha.
1: Posto isto,
2: 10 a 0.
3: Não tenho dúvidas, esta família vai ganhar isto hoje sem ajudas.
4: São 10 no carro.
1: Tu consideras?
3: Considero, vou ganhar isto.
1: Alô, família, bom dia.
5: Alô, bom dia.
4: Eu aviso.
3: Olha, viste a alegria?
1: Isto não é um carro, isto é um autocarro da escola.
3: E quem

0: é que foi tentar ir ao rapaz?
1: O rapaz está em casa.
0: Ah, é o rapaz! Ah, é o rapaz! Lindo.
2: Quantos anos tem o rapaz?
1: O rapaz é o Benjamin, que é Pedro, na verdade, e está em casa a dormir como o Lorde que é, não é?
3: Quantos anos tem?
0: É o que os Pedros merecem. Pá.
3: Pois é. Quantos anos tem o Pedro?
1: O Pedro tem 5.
4: Sim.
3: Boa.
0: Mas não parece nada, vocês olham para mim. Bom, não interessa. Vocês estão onde neste momento a jogar connosco?
1: Estamos no Porto, estacionadas na Rua da Agramonte, para nos dedicarmos a este homem coração que nós andamos a tentar há 2 anos, desde o dia 1.
0: Quatro, disseram lá no
2: mãe, mãe.
0: Quatro, seis.
2: Quatro.
0: Há 10 anos estão a tentar.
2: Ainda nem havia 10 a 0, a gente já ligava.
3: 10, 10, 10.
0: Ainda há 10 a 0, só 5 e meia a 0.

0: e não
1: será isto... que vamos ouvir?
2: Acabou de perder.
0: Não, não queremos. Portanto, queremos ouvir acabou de ganhar. Estão prontas?
3: Ganhar. Sim, estamos prontas.
0: Pronto. Então, faltam só 9. Coração já...
4: Coração, esqueça o coração. Esqueça o coração.
0: Então, contagem.
4: Bora.
3: Fígado.
4: Fígado, pele.
1: Pel.
3: Estômago.
4: Estômago. Pulmões.
1: Boa.
3: Esófago.
4: Esófago, não.
1: Não.
3: Intestinos.
4: Intestino, boa. Ok. Qual, o delgado ou o grosso?
0: Aquele que bebeu qualquer coisa.
4: Ah, bem.
3: Cérebro.
4: Boa. Boa. Faltam 3.
3: Sim.
4: Rim, faltam 2.
3: Vaso?
4: Não.
1: Não.
3: Okay.

0: que o André está de parabéns, porque o André não só faz parte de uma equipa que foi nomeada para o Globo de Ouro, mas o irmão do André ganhou o Globo de Ouro.
1: E é igual a ele.
0: É verdade, sim senhor.
2: É verdade.
0: Grande Pedro Penin do Teatro Nacional da Maria II.
2: Ganhou.
0: É verdade. É irmão do nosso Penin.
2: Tanto que o André estava a ver aquilo na televisão e estava só aos gritos: acabou de ganhar!
1: Ficou de rastros.
2: Margarida e família, foi um prazer. Um beijinho muito grande.
1: Um beijinho grande.
3: Um beijinho, bom dia.
2: Parabéns
4: aos 10 a 0.
2: Pança. Ora bem, 8h19.
0: Olha, pergunta para os nossos ouvintes: a que horas é que costuma almoçar?
2: Por falar em pança, se fizer essa pergunta à Vera, ela

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0: A Olívia Rodrigo na Rádio Comercial até às 8h27. É uma boa altura para avançarmos já para o trânsito, até porque há muito para contar nesta manhã. 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
1: É verdade, e vou começar agora pelo Algarve, um acidente ao quilómetro 64 na zona de Loulé, na ligação de Faro para Portimão. Trânsito agora aí um pouco mais condicionado. Vai encontrar também dificuldades para chegar a Lisboa na ponte Vasco da Gama. Já foi resolvido, entretanto, o acidente no início do tabuleiro. No entanto, ficaram as filas na A33 para chegar ao tabuleiro de Vasco da Gama. Há ainda dificuldades na A2 a partir da zona do Fogueteiro em direção à ponte 25 de Abril. Há trabalhos também na Avenida da Ponte, trânsito mais demorado até à saída para as Amoreiras, filas ainda na A5 a partir das portagens de Carcavelos em direção a Linda a Velha, e demora também a partir de Monsanto para o viaduto Duarte Pacheco, onde há agora acidente. Há igualmente filas no IC19 a partir do Cacém para a reta dos comandos, na Cril um acidente

0: e não desistir enquanto
1: exato,
0: não conseguem.
1: Não desistir.
0: É um traço de caráter do povo espanhol que é extraordinário. 8:30.
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3: Em que contexto é que as pessoas ouvem mais música? Ainda bem que estás aqui, Vasco. Tutti Frutti.
4: Ia perguntar isso, no amor havia música?
3: Se responderes, eu também respondo.
5: Já não sei.
3: Eu não me lembro. Não, não
5: se há tempo. Se quer voltar a tocar, mas
3: sim,
5: não.
3: Sim, mas não vais lá, espera que eu vou clicar no play, não é? Rádio Comercial.

0: Os 4:30 e o Luís Trigacheiro e este poderoso Quem Me Vê. Vamos ouvir o Nuno Marco daqui a pouco.
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12: Nós temos uma dúvida em relação a isto, é porque isto é um conteúdo visual. Mas nós vamos passar aqui o som e vamos pedir-lhe que imagine.
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15: Bem-vindos ao primeiro episódio de Não Gosto de Perder Nem a Feijões. Hoje temos connosco o Vasco Palmeirim. Bem-vindo!
16: Olá, boa noite, Ticas.
15: Da Teca, especialista em Coimbra.
16: É verdade, sou o Vasco Palmeirim.
15: Não há tempo para isso, Vasco. Vamos à primeira pergunta. A Biblioteca Joanina da Universidade de Coimbra é o expoente máximo do barroco português. É considerada também uma das mais ricas bibliotecas europeias. Qual é, Vasco Palmeirim, o terceiro livro a contar da esquerda na prateleira de cima da primeira estante?
16: É uma obra de Jean-Baptiste Rousseau, de 1743, e a graça disto tudo é que a obra chama-se Œuvre, que quer dizer obra. Eu bloqueio Œuvre de Jean-Baptiste Rousseau.
15: Faz que está certo!
16: Coimbra!
15: Ainda não. Porque ainda falta a segunda pergunta e a decisiva pergunta.
16: Mas,
15: por favor, sim.
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13: Será que o Vasco vai ganhar uma viagem a Coimbra?
16: Até Vasco, passa o fim.
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12: É o teaser para as pessoas verem depois tudo. 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Uma série da Rádio Comercial criada com a malta fixe do turismo de Portugal.
17: Gostei, gostei, sim, sim senhor.
16: Quer ser concorrente?
17: O teu conhecimento é incrível.
16: É verdade, sim, sim. É que é o meu livro favorito.
17: Eu sou.
12: Ticas, tecas. Agora, Ray.

0: Posto isto, vamos para O Homem que Mordeu o Cão com o Nuno Marco. Atenção, vencedor de um Globo de Ouro.
1: Não, eu, aliás, dois. Contratualmente exijo que isso seja sempre dito.
0: Aliás, dois Globos de Ouro. O Homem que Mordeu o Cão é uma oferta Seat Ibiza e é também uma oferta Fnac. E agora tocava o jingle.
2: Bom.

0: E a verdade é que a fama dos Globos de Ouro já subiu à cabeça do Marco, porque reparem bem no suporte do iPad que o Marco comprou. Para as pessoas não estão a ver.
1: Novo rico.
0: Há que dizer o seguinte: o Marco não trouxe o iPad, então tem o seu telefone apoiado numa garrafa d'água. Se isto não é Globo de Ouro, não, eu não sei o que é.
2: Não, não, e é uma garrafa d'água que diz 100% cool.
1: Queres contar porquê que o iPad ficou em casa? Que isso tem muita graça.
3: Epá, porque eu tenho uma capa de iPad que é um teclado também, e só por si aquela capa é pesada.
0: E dá a entender que está lá o iPad, não é?
3: E a Sally que está aqui pegou na capa e meteu na
0: achando
3: na
0: que mochila, o iPad estava lá dentro, não é?
3: Achando que o iPad estava lá dentro. E agora quando ela tirou, ah, é só a capa.
2: Então, okay. Não me digas que não consegues escrever só com a capa e ler só com a capa, pelo amor de Deus.
3: Não, claro que sim.
0: Oh, Marco, mas pelo amor de Deus, nem tens que ler. Tu lembras do que escreveste.
3: Bom, título deste episódio: o grande dilema moral da temporada e uma bica curta sem princípio, faz favor.
1: Que? Isso.
3: Atenção, eu acho que isto é extremamente interessante. Também posso estar enganado e se calhar não tem qualquer interesse.
0: Mas seremos juízes.
3: Agora é tarde demais, temos que avançar.
0: Então vamos lá.
3: Isto foi uma cena que se passou na América numa coffee shop. Em português, snack bar.
2: É a tradução direta, sim.
3: É. A descrição foi deixada no Reddit. Imaginem isto. Vocês entram no café.
1: Estamos a imaginar.
3: O atendimento para vocês falha de alguma forma e vocês protestam com a pessoa que vos atendeu,

0: E o gerente da loja ouve a discussão e aproxima-se. O que é que se passa? O que é que se passa aqui? E vocês que estão irritados, o que é que fazem? Aproveitam a presença do gerente para espingardar mais um bocado, não é? Para se queixarem do que aquele empregado vos fez. Fariam isso, não é? Tipo, ou não? Se calhar os nossos ouvintes dividem-se nesta parte. Mas ainda há mais. À vossa frente, o gerente dá uma terrível descasca na empregada. E aqui, se calhar, já começam a ficar desconfortáveis, não é? Então, isso no calor da descasca, o gerente, à vossa frente, despedir a empregada.
1: Ui.
2: Epá, não se faz isso.
0: A culpa começa a formar-se. Então, isso é a empregada a começar a chorar e a implorar para não ser despedida porque tem uma família para criar. O que é que vocês fariam perante este quadro? O que é que fariam? Como vos disse, isto aconteceu numa coffee shop na América e o caso acabou no Reddit, no famoso grupo Am I the Asshole? Serei eu a besta? E quem é que está aqui a expor o seu caso e a perguntar se será a besta? Possivelmente o cliente que provocou esta tragédia. Mas não. Nós temos estado a pensar nesta história do lado de cá do balcão, ou seja, no lado do cliente. Saltemos então para o lado de lá do balcão e passo a ler o desabafo que foi deixado no Reddit. Diz esta pessoa: sou estudante do secundário e tenho um part-time de fim de semana numa cafeteria. Os meus colegas que trabalham ao fim de semana são o James, o filho do dono, que vai à minha escola. É chefe de turno, mas não é nada formal, é um tipo simpático. Depois há a Danielle, que é uma estudante universitária que às vezes também trabalha ao fim de semana. Por vezes aparecem clientes que ficam furiosos por coisas ridículas. Passam-se literalmente por nada. Não sei se vêm já de mau humor e andam à procura de alguém para descarregar, mas acontece muito. Que tristeza ser um homem adulto e descarregar a fúria em miúdos do secundário e da faculdade. Foi então que eu e o gerente, o James, decidimos divertir-nos um bocado com esses clientes e, com sorte, livrar-nos deles. Como tudo muda nesta história.
1: Sim, sim.
0: Um dia, diz esta jovem, estava eu a trabalhar e um tipo começa a fazer uma cena porque o café não estava suficientemente quente e eu não podia fazer nada porque tinha-lhe dado mesmo à saída da máquina. O James, o gerente, veio ter connosco e diz: ó senhor, há algum problema? O homem começa a refilar com ele também. Então o James vira-se para mim e diz: isto é inaceitável, estás despedida. Eu comecei a fazer-me muito triste. Não, por favor, não me despeça. A minha família precisa de dinheiro. Eu preciso muito deste emprego, por favor. E ele fez de durão, mandando-me tirar o avental e sair de porta fora. O cliente zangado começa a recuar e começa a dizer: calma, calma, mas não é assim tão grave. Calma, não precisa de despedir por isso. Não era essa a minha intenção. E o James responde: não, não, nós aqui orgulhamos do melhor atendimento ao cliente. Claro que, depois de todo o drama, continuei com o meu emprego. Estávamos só a fazer teatro. Cá está, diz ela: já o fizemos algumas vezes. Sempre que um cliente perde a cabeça com a Daniela ou comigo, o James entra em cena e despede-nos.
1: Mas esses clientes regressam ou não? Mas a questão.
0: Epá, eles vão ser. Ficam envergonhados.
1: Pois,
0: epá,
1: será que é eficaz? Sim.
0: Quase sempre a pessoa que entrou zangada pede desculpa e diz que não fez por mal. E é meio satisfatório fazer as pessoas perceber que as suas ações podem ter consequências. Epá, eu acho que é uma experiência interessante, só que ela diz: enfim, estava a contar isto aos meus amigos da escola e, para meu espanto, muitos acharam que era uma partida maldosa deixar alguém ir-se embora a pensar que fez despedir uma pessoa que precisa desesperadamente de dinheiro. E ela pergunta: serei eu a besta por esta brincadeira? É boa questão esta.
1: Pois.
2: Não.
0: Não é uma besta?
2: Não, porque...
1: Dás ali uma lição, não é?
2: É,
1: à pessoa.
2: Veio, ok, de facto, precipitei-me e tenho que controlar aqui esta minha impulsividade.
0: Vai para casa a chorar a pessoa.
2: Mas
1: é... É assim, e quando precisa... alguém for despedido não vai acreditar.
0: Pois.
1: Também há essa questão.
0: Também há essa questão, sim.
1: Quando for à séria...
0: Eu acho... Agora vem a minha moral final. Meus amigos, eu acho que vivemos num tempo... Vivemos num tempo... em que as pessoas se irritam por muito pouco e conseguem ser bastante agrestes e mal educadas. E eu acho que uma fúria destas de um cliente no café teria que ser por razões extremas, não é? Tipo, é pá, você agora faz-me uma vista. E não com coisas do género, o meu café está pouco quente. A partir de um café, não é um lugar onde geralmente um empregado possa cometer uma falha assim tão grande, a não ser que, é pá, insulte o cliente ou alguma coisa assim. E depois de refletir sobre isto, há um lado em mim que acha que este teatrinho maroto do gerente e dos funcionários talvez possa ajudar a fazer do mundo um lugar melhor.
3: Sim, sim.
0: Não, eu acho que sim.
3: Sim.
2: Mas descobrir coisas fantásticas como, de facto, fazerem esse teatrinho, despedirem a empregada e o cliente dizer: muito bem, muito bem.
0: Exato, finalmente, exato, finalmente, uma casa
2: ainda não aconteceu isso. Eu tenho feito isto muito e nunca despedem.
3: E nunca despedem.

0: irem a empregada e o cliente dizer muito bem,
1: exato, finalmente, isso, finalmente uma casa decente.
2: Ainda não aconteceu isso.
0: Eu tenho feito isto muito e nunca despedem.
3: E nunca despedem. Finalmente estão a
2: dizer. Assim sim.
3: Assim sim.
2: Assim sim.
0: 5 estrelas.
3: Olha, TripAdvisor.
4: Tal como eu disse, eu disse uma pérola de sabedoria muito grande no programa do Ricardo, que foi: não se irritem, porque depois podem morrer a fazer cocó.
1: É isso mesmo.
3: Olha, por falar em coisas bonitas,
4: sim,
3: que disseste e disseste no teu discurso lá no Coliseu.
4: Sim.
3: Mas eu estou a ser confrontado aqui com ouvintes que estão a acusar-me de, no momento em que estavas a proferir palavras bonitas, eu, sim, estar a dormir.
4: A sério? Sim.
3: Vários ouvintes disseram coisas como isto.
5: Bom dia, comerciante. Então não sei, é porque aqui ainda não falaram daquele momento fantástico em que o Marco está a discursar nos Globos de Ouro e filmam o Pedro Ribeiro a bater uma soneca.
3: Mas como assim?
4: Como assim?
5: Não, não sei.
6: Mas ele não dorme a aplaudir, calma.
3: Mas como assim?
5: O momento, porque em casa foi risota total.
6: Mas é que tu piscaste os olhos durante muito tempo, mas ninguém dorme a aplaudir. Calma.
3: Mas o Nuno está lá a receber o Globo de Ouro e ele está a dormir. Mas que raio de pessoa sou eu?
0: Mas Pedro, quando fica muito emocionado, desmaia.
4: Não pode ter sido, não é?
1: Exato.
4: Foi um desmaio.
1: Foi o que aconteceu, Pedro.
2: O Pedro desmaiou.
4: Mas tu gostaria, podias estar compenetrado.
6: Não, mas sabes quando tu fechas os olhos assim e estás a aproveitar o momento.
1: Exato.
6: E ele fez assim.
3: Mas há vários ouvintes a dizer: o Pedro estava a dormir. Eu estava a dormir.
4: Para não ser as vossas
6: imagens. Para o Pedro, vamos já buscar isso.
2: Pedro, sabe, estavas de olhos fechados, é sentido o discurso.
3: Estava a sentir o discurso.
2: Estava a sentir. Estava a sentir. Pedro, quando sente, fecha os olhos.
3: Fecha os olhos. Quantas vezes aqui no programa vocês... Quem aconteceu? Desmaiou outra vez de pé?
4: Não, está a sentir.
2: Está a sentir.
3: Estou a sentir.
6: Mas estávamos histéricos.
3: Pá, mas eu não vi isso ainda, tenho que ver isso.
6: Eu vi uma fotografia e pensei, pá, foi a foto que ele apanhou ali.
3: Deus.
6: Mas agora já percebi. Ai, agora quero ver também.
3: O Pedro estava a tossir ou estava a coçar a cabeça? Opa, por amor de Deus. Pá.
6: Não, estava a desmaiar.
3: Deslarguem-me.
4: A coçar a cabeça a dormir.
3: É pá, deslarguem-me. 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
2: Bom,
6: contei a toda a gente que levaram botões de punho do lado dos presuntos, é?
4: É pá, foi maravilhoso.
6: Quem não sabe, fica a saber agora.
2: Olha, Pedro, mete lá a música que eu ganhei. Vou aqui à aplicação e vamos puxar para trás porque eu preciso ver isso.
3: Como assim?
6: É pá, o Pedro.
3: É pá.
2: Pois, pô.
3: Mas é verdade, que, mas a imagem surge com o Pedro de olhos fechados. Epá, mas espera,
6: mas é que tu, ele faz isto muito nas reuniões. Quando ele está a falar e a pensar, ele tipo fecha os olhos, em vez de piscar durante meio segundo, pisca durante dois.
3: É das duas uma.
6: Tu fazes isso nas reuniões.
3: Ou estou a sentir muito, ou então desmaiei.

0: Pronto, já estivemos a ver. Eu estou muito compenetrado a bater palmas e às vezes fecho os olhos.
1: Sim, sim,
0: não
1: sim.
0: É?
2: É.
0: Mas é da emoção.
1: Não estás a decorar o discurso do Marco.
2: Foi depois do não ter falado o SNS, portanto, em princípio, foi anestesia. Está ligado.
3: É isso, maravilhoso. É, pá. Pá, mas mesmo assim, há uma cadência de palmas bastante firme, não é? Mas
0: Eu estou a desligar, mas eu não posso fazer. Repara, multitasking não existe. Só claro. Consegues fazer uma coisa.
1: Exato.
0: Portanto, claro, ou estás claro. A bater palmas ou estás acordado. Não, não,
1: mas eu posso garantir claro. Que claro, o Pedro claro. Estava bem acordado, estava porque acordado. Ele não parava de me falar ao ouvido e eu passei a cerimónia toda a rir.
0: Ele ia comentando tudo o que estava
1: sim,
0: a acontecer.
1: Sim, sim, ele estava elétrico. Estava elétrico.
0: E portanto, estava acordado.
3: Não, mas estavas a sentir. Eu acho que estavas a sentir.
0: Era fruto da emoção.
3: Sim, sim, sim.
0: Entretanto, está aqui um ouvinte que está a repetir o seguinte: não é deslarga, é larga.
3: É pá, mas a gente gosta de dizer assim. Eu acho que às vezes os nossos ouvintes acham que nós somos estúpidos, não é?
0: Às vezes.
3: Não temos culpa.
0: Não.
2: Também damos
3: e que falamos mal português. Damos motivos para isso.
2: Damos alguns
3: motivos para isso.
0: E olha, é assim que os boatos. Em que minuto do discurso do Marco é que o Pedro desmaia? Opa!
1: O Vasco tem ali. Começa,
4: não, eu tenho
3: as notícias.
4: Eu puxei para trás a emissão dos Globos.
0: Mas espera aí.
1: É na parte
4: não
1: dos
4: vou
1: enfermeiros.
4: Dizer, não, Pedro, você é teu amigo, obviamente.
0: Pedro desmaia, pronto.
4: 42 minutos e 15 segundos. É por aí.
0: A cerimónia tinha 42 minutos.
1: Faça uma notícia com isto. Pedro desmaia nos Globos.
0: Já acabou de começar.
4: 42 minutos. Quanto tempo tem a gravação total?
0: Quanto tempo tem? Não sei.
4: 4 horas e meia.
0: São duas cerimónias dos Oscars.
3: Não, e era tipo uma noitinha de sono antes do AVC.
0: Sim, sim. E eu queria só dizer ao Paulo Miranda para dizer como é que está o trânsito à saída dos restauradores. Que há pessoas a sair do Coliseu hoje, a esta hora.
3: É verdade.
4: Olha, a Rosa Mota, quando ganhou o Prémio de Mérito e Excelência, ela no arranque dos Lobos foi correr uma maratona. Ela foi correr, fez, foi a casa, tomou banho, arranjou-se e foi.
3: Sim. Exato, exato.
0: Não, e ela própria, durante os 42 km, também de vez em quando descansa, como eu, fecha os olhos. Não gozem com a velhice. 9 horas e 1 minuto. Notícias na Rádio Comercial com a Ana Bradino. Ana, bom dia.
5: Bom dia. A PSP registrou mais de 4 mil ocorrências no último ano letivo, mais de 4,6% em relação ao ano letivo anterior. A maioria das situações aconteceu dentro das escolas, Mónica Baltazar.
6: Segundo o relatório do programa Escola Segura da PSP, a maioria das ocorrências foi de natureza criminal, mais de 2.800. O número de crimes, de ofensas corporais e de armas cometidos nas escolas no último ano letivo foi o maior dos últimos 5 anos. Aumentaram as ofensas sexuais e o tráfico de droga. Foram detectadas 60 armas nas escolas. Houve também um aumento das situações relacionadas com bullying e ciberbullying.
5: O Comando Metropolitano de Lisboa foi o que registou o maior número de ocorrências no último ano letivo, seguido do Comando Metropolitano do Porto e do Comando Distrital de Setúbal. A PSP aumentou no último ano letivo as ações de sensibilização nas escolas. No Dia Mundial do Coração, o vice-presidente da Fundação Portuguesa de Cardiologia, Carlos Moraes, alerta para a necessidade de uma prevenção mais abrangente, que tenha em conta não só os fatores de risco tradicionais, mas também, por exemplo, o stress e o sono.
7: Quando se fala em ambientes estressantes, não é apenas a questão do ambiente laboral, social, humano, ruído, tem de facto maior, digamos, prevalência e maior possibilidade de ter acidentes cardiovasculares e mais graves. Por outro lado, a importância também de ter um período de sono que seja, digamos, eficaz na recuperação do seu dia é também cada vez mais valorizada.
5: O alerta neste Dia Mundial do Coração. E para enfrentar a crise na habitação, aqui ao lado, o governo espanhol reúne esta terça-feira para tomar medidas. Deverá ser aprovado um decreto que proteja os inquilinos de despejos e aumentos descontrolados de rendas. Nos últimos dias, milhares de pessoas têm protestado nas ruas, principalmente de Madrid, mas também noutras cidades espanholas. Entretanto, Mari Carmen vai poder regressar a casa onde viveu por mais de 7 décadas.
0: Epá, estas pessoas... Está aqui um ouvinte que diz: trabalho na SIC, estava a ouvir-vos na rádio. Cheguei ao trabalho, tive logo de ir ver o Pedro a dormir nos Lobos. Aqui está a pérola. E de facto,
3: Estou com uma cara de como
1: título: Pedro a dormir nos Globos.
0: Está a ser ótimo. Estou aqui a fazer uma soneca, mas quando... ao mesmo tempo estou a bater palmas, o que é incrível.
3: É incrível, mas é... talvez com o cansaço tenhas desenvolvido já algumas capacidades.
8: Já lido bem com isso. Estou claro, a dormir, claro. Mas
1: Pedro, e quando passa um técnico, o Pedro estava mesmo ali junto ao corredor lateral e agarra num lápis de olhos que alguém perdeu e pergunta: o Pedro, é teu?
0: É teu?
1: Nós chorámos a rir.
0: Eu, sim. Está que sempre o meu lápis.
1: Mas ele, muito simples, é teu.
0: 9 e 4, vamos ao trânsito. 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
9: Não está fácil o trânsito na zona do Grande Porto. Mantêm-se as dificuldades entre a Vintes e a passagem pelo Nó de Bonjoia na via de cintura interna, no sentido Gaia-Porto, a dificultar também o acesso da A44. A44 que está também com demora para o Nó de Coimbrões em ambos os sentidos. Já na A1, em plena via, há fila a partir da zona de Vila d'Este para a Ponta Rábida e VCI até à Boa Vista. Há agora também um acidente na zona de Santo Ovídio. Filas ainda na A3, na A4, na Via Norte, na A28, na passagem pelo nó da A41 e a partir da Ponte Lessa para a Avenida AEP, que está cheia. Passando para Lisboa, na Cril, permanece também um acidente que está, por isso, a condicionar a circulação de Odivelas para os túneis de Benfica, e a A8 está também com demora desde o nó da Crel. Este acidente ocorreu precisamente antes da saída para Sacavém, está a cortar as duas vias mais à direita. Sentido inverso, há também filas para o túnel do Grilo e para os túneis de Benfica a partir de Odivelas. No IC19, a partir do Cacém até às dos comandos da Amadora e Alfragide Pinamanique, e na A5 de Oeiras para Linda a Velha e a partir de Caselas, Miraflores para a zona das Amoreiras. Na A2, a demora está também nos Foros de Amora para a 25 de Abril.
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1: Na verdade, temos sol e temos também chuva. Metade do país está com máximas de verão, metade do país está com máximas de outono. Vento forte no litoral norte, centro e terras altas. E esta chuvinha vai continuar. Norte e centro com chuva por vezes forte. Máximas para hoje.
10: Aqui estão elas hoje, terça-feira. Vamos até aos 30 graus. Arranquemos na Guarda, que chega aos 19. Ponta Delgada, 22. Bragança e Viseu, 23. Viana do Castelo, Braga, Porto, Vila Real, Porto Alegre, Lisboa, Setúbal e Faro. Tudo a chegar aos 25 graus. Aveiro, 26, Coimbra, Leiria e Castelo Branco, 27, Santarém e Funchal, 28, Beja, 29 e Évora, 30 graus de máxima.
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Bem-vindos a mais um episódio de Com o Manel Cardoso. Agora um exercício de imaginação, até esta edição do Manel hoje. E portanto a proposta é Imagine Dragons.

0: Como estamos de segunda a sexta, das 7 às 10, Radioactive, são 9h19.
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1: Bem-vindo a mais um episódio de...
3: Bem-vindo a mais um episódio de Não Há Paciência para a Ciência, um podcast sobre conhecimento científico. E na última quinta-feira, 30 mil mosquitos foram libertados no bairro de Alvalade, em Lisboa.
4: Sim, eu vi essa notícia na semana passada.
3: Exato, eu quando vi a notícia dos 30 mil mosquitos na televisão, em primeiro lugar pensei, numa altura de guerra e crise, porquê é que estão a falar de mosquitos na SIC Notícias? Depois é que me lembrei do conflito de interesses. Os mosquitos só tiveram destaque na SIC Notícias porque o diretor é o Bernardo Ferrão.
5: Ei, bravo.
6: Mas largaram 30 mil mosquitos em Alvalade por alma de quem?
3: Porquê? Eu não sei bem quem é que decidiu libertar 30 mil mosquitos em Lisboa. Se calhar Carlos Moedas percebeu mal quando um assessor lhe disse: Senhor Presidente, milhões de turistas americanos vêm à Europa só para visitar Praga.
0: Manel, cabe-me perguntar-te,
4: Pedro,
0: interessa-te muito o tema dos mosquitos?
3: Pedro, na verdade este tema interessa-me especialmente porque eu cresci em Alvalade, apaixonei-me em Alvalade, fui assaltado em Alvalade, ou seja, senti borboletas na barriga e butterflies no abdómen. Mosquitos, nunca apanhei muitos, na verdade.
0: Mas porquê especificamente Alvalade?
3: Nuno, 30 mil mosquitos em Alvalade, não sei, preferem sangue azul. Às tantas é capaz de ser vingança da comporta. Alvalade manda para lá Betos, a comporta devolve bichos. Estamos quites.
6: E como é que os habitantes de Alvalade reagiram?

0: Os fregueses devem estar muito contentes. Alvalade é um bairro que é colado ao aeroporto da Portela, por isso o que fazia mesmo falta era pôr lá coisas voadoras que fazem um barulho ensurdecedor.
1: Tu achas que já estão armados até aos dentes com dum-dum?
0: Não, não. Alvalade é um bairro que sempre recebeu bem os insetos, sobretudo os mais velhos. Por exemplo, os prédios respeitam a traça antiga.
2: Bravo!
0: A minha pergunta é: estes mosquitos terão capacidade financeira para viver em Alvalade? A quanto é que está o milímetro quadrado?
3: Eu julgo que os mosquitos não precisam de viver no imóvel.
0: Vasco, não estás a par. A falta de habitação para mosquitos em Lisboa é um problema. Vocês não sabem que há imensos mosquitos sem abrigo, por isso é que quando a minha noiva me diz: está um mosquito no quarto, podes expulsar? Eu respondo: querida, coitada, é só uma noite. Não é? Temos de ser solidários.
4: Ok, mas as pessoas não estão preocupadas? Não têm medo de serem mordidas?
0: Isto é um ponto importante, Vera. Estes mosquitos não mordem porque são machos. Eu não sabia disto. Os machos não mordem, os mosquitos machos. Sempre que somos mordidos, foi uma fêmea. Portanto, pensem nisso. Da próxima vez que derem uma chapada num mosquito que acabou de pousar no vosso braço, estão a bater numa gaja.
2: Olha-me Deus. Pelo que percebi, isto é uma estratégia dos profissionais de saúde pública. Os mosquitos vão acabar com outros mosquitos, esses sim perigosos, não é?
0: Vão largar mosquitos que não mordem para que se possa matar mosquitos que mordem. Por amor de Deus, isto é o fim da picada.
3: Então explica lá isso melhor.
0: Então, parece que anda aí um mosquito mau, que é um mosquito tigre, que tem dengue e assim. Ora, os 30 mil mosquitos bons são estéreis, não podem ter filhos, por isso vão ter imenso tempo em Alvalade para fazer pilates, crossfit, aulas de zumbido, onde vão tentar engatar as mosquitas que andam enroladas com o mosquito mau para acabar com a linhagem dele.
1: Ah, sim senhor, isso é bem pensado.
0: Bem pensado. Foram largados 30 mil mosquitos para seduzir a mulher do próximo, Marco. Estes mosquitos são gigalos, não é? Quer dizer, isto não é surpreendente. Não é surpreendente para quem conhece o estágio de desenvolvimento dos mosquitos, não é? Um mosquito primeiro é larva, depois cresce e torna-se numa pupa, não é? Vira pupa. Estudei em biologia, bom.
2: Enfim.
0: Depois há uns mosquitos que largam essa vida e passam só a exibir o corpo quando ficam presos em ventoinhas. OnlyFans.
2: Chamem a Proteção Civil!
0: Ai, Manel, não devias associar um mosquito aos ex-carnal malta. A culpa não foi minha, foi o Kurt Cobain que começou.
4: Isto não vai correr bem.
0: Pois não, qualquer pessoa que tenha visto os clássicos do cinema sabe que isto de se porem a fazer experiências científicas com mosquitos não costuma correr bem. As boas notícias é que vai haver um novo espaço verde em Alvalade. As más notícias é que é o Jurassic Park.
3: Certo, mas correr bem é uma forma de controlar a população de uma espécie invasora.
0: Pois é, as espécies invasoras são realmente um problema. No outro dia, precisamente em Alvalade, vi uma vespa asiática, muito perigoso. Para quem não sabe distinguir as vespas asiáticas, normalmente costumam estar escondidas a estudar álgebra linear, não é?
2: As vespas asiáticas são muito perigosas.
0: E mais difíceis de afastar, Pedro. As vespas europeias afastam-se se uma pessoa começar a assobiar. As vespas asiáticas também, mas só se for uma música de K-pop.
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4: 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Passa a ler o que ele diz. E vejam lá se isto não é logo saber agarrar a pessoa sem funfuns nem gaitinhas.
5: Sem quem?
4: Sem funfuns nem gaitinhas.
5: Que isso,
4: pá. É uma expressão que a minha avó usava.
5: Sem funfuns?
6: Sem funfuns. Sim.
4: Quando queres contar uma coisa sem atrasar.
5: Sem rodeios.
4: Sem rodeios, dizes que é sem funfuns nem gaitinhas.
5: O que é que são funfuns?
4: Não faço ideia. Mas gaitinhas sei.

0: Alex Warren na Rádio Comercial, 9:30 da manhã. Acertamos o passo da informação com a Ana Bernardino. Ana, bom dia.
1: Bom dia. Desde fevereiro que a prestação da casa, em alguns casos, já aumentou mais de 100 euros. O valor é revelado hoje pelo Jornal Notícias, que calculou as prestações.

0: Conclusões do relatório do programa Escola Segura da PSP, um relatório divulgado esta manhã. E a Seleção Nacional continua a preparar o jogo de quinta-feira com a Dinamarca para a Liga das Nações. Os jogadores vão treinar em Malmo, na Suécia, às 3:30 da tarde de hoje, hora portuguesa.
1: O essencial da informação, outra vez, daqui a meia hora. 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
2: É verdade, na autoestrada de Cascais ainda se mantém um acidente em via direita. No início da descida para o viaduto Duarte Pacheco e para a Avenida da Ponte, há fila a partir de Miraflores, há demora também para o viaduto Duarte Pacheco, filas mais atrás a partir da zona da Ribeira da Laje até ao Estádio Nacional, na Marginal a partir de Passo de Arcos em direção a Algés, na A2, Baixa de Corroios para a 25 de Abril, acesso ao Nó de Almada congestionados, segunda a circular também com demora nos dois sentidos para o Campo Grande. Na A1, na sequência de acidente, há trânsito agora mais acumulado entre São João da Talha e Sacavém, conto também ainda com filas na Cril, na passagem para o Diver.

0: Mora nos dois sentidos para o Campo Grande. Na A1, na sequência de acidente, há trânsito agora mais acumulado entre São João da Talha e Sacavém, conto também ainda com filas na Cril, na passagem para Odivelas e na descida do túnel do Gril para Sacavém. Passando para a zona do Grande Porto, o trânsito está mais acumulado precisamente na A28, na passagem pela zona de Matosinhos, também na A1 a partir de Santo Ovídio para a Ponta Rábida, na A20 a partir de A20 para a Ponto Freixo, onde há acidente, e a A3 também com sinal amarelo. Por último, última informação para a A28, acesso de Viana do Castelo para a A28 em direção ao Porto. Há um acidente com dois carros, trânsito aí mais complicado.
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2: E sim, temos sol e sim, temos chuva. Terça-feira, dia 29 de setembro, estamos mesmo a fechar este mês. Norte e centro com chuva por vezes forte, já vamos precisar do guarda-chuva. E também vento forte no litoral norte e centro e terras altas. Metade do país com máximas de verão, metade do país com máximas de outono. Vamos lá olhar para a lista.
3: Aqui está a lista, hoje começamos na Guarda. 19 graus de máxima nesta terça-feira, Ponta Delgada chega aos 22, Bragança e Viseu nos 23, atenção nos 25, muita localidade, Viana do Castelo, Braga, Porto, Vila Real, Porto Alegre, Lisboa, Setúbal e Faro, tudo a chegar aos 25 graus de máxima. Aveiro 26, Coimbra, Leiria e Castelo Branco 27, Santarém e Funchal 28, Beja 29 e Évora 30.
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2: Queremos que acertem na nossa lista de 10 super-heróis.
3: Temos alguns clássicos e temos aqueles que recentemente, graças a alguns filmes, também se tornaram bastante populares. Bora!
4: Super-Homem.
2: Deadpool, sim.
4: Aquele Aquaman.
3: O Aquaman não temos.

0: que gera dinheiro sozinha.
1: Uau.
0: Malta, alguém sabe de onde é que vem este dinheiro todo? Será que isto é legal? Oh, diabo, não. Foi a Mariana. A culpa é da Mariana.

0: Manhãs da Comercial, bom dia, estamos cá todos.
1: Olá,
0: e portanto
1: olá.
0: É uma boa ocasião para jogarmos de novo ao jogo da...
2: Jogo da Tele...
3: Boa.
0: Em que provamos que existe uma sintonia entre nós inabalável.
3: Sim, sim, sim, sim. Atenção, eu e o Vasco fomos submetidos a esse jogo à saída de...
4: Não, fomos submetidos. Eu é que tive a ideia de o fazermos.
1: E que
3: foi
1: bem?
3: Pois foi,
1: não,
3: é verdade.
1: Não é?
4: Porque fomos... perguntaram-nos um... Já nem sei quem foi.
5: Foi uma péssima ideia, Vasco.
4: Um órgão de comunicação social perguntou: a que é que sabe este clube? E eu, Marco, olha, sabes o que é que sabe? Sabe um sabor de gelado que agora vamos dizer ao mesmo tempo. Um, dois, três. E não resultou.
1: Pronto.
3: Pois. Porque... No entanto, o Vasco disse chocolate. Okay. Eu disse stracciatella.
0: É sabotagem.
4: Obrigado, Pedro.
0: É sabotagem.
4: Obrigado.
3: Não, stracciatella tem chocolate.
0: Não, eu, claro,
5: mas
0: que sim,
5: ninguém
0: não.
5: diria isso.
1: Olha, eu tenho uma sugestão para esta manhã. Qual é a cor desta manhã?
0: Qual é a cor
1: desta manhã de terça-feira?
0: Isto é esotérico.
1: Olha, se calhar vai resultar. É tão maluco que vai.
0: Então temos que dizer uma cor, não é?
1: Qual é a cor desta manhã? Então, atenção, que estamos no estúdio, não sabemos o que se passa lá fora em termos de chuva.
0: Isso já são dicas. Isso já estamos a fechar.
1: Não, vamos só olhar para o estúdio.
3: É tipo um mood, não é?
0: Então temos de dizer uma cor, no fundo. Temos de dizer uma cor.
3: É um mood.
1: Eu vou dizer a primeira que me veio à cabeça:
0: um, dois, três.
1: Amarelo.
0: Portanto, vamos passar
1: tu
0: à frente.
1: Tu disseste preto.
4: Disse.
1: Estás assim tão mal.
0: Eu disse branco.
1: Faz, eu disse amarelo.
3: Eu disse branco.
0: Branco. Claro. Neutro até agora. Até agora neutro dia ainda vai curto.
4: Eu acho que o Marco não percebeu as regras do jogo.
0: Qual foi, o que é que o Marco disse?
4: Roxo.
3: Não, mas vocês sabem que eu adoro dizer roxo e achava que todos vocês...
4: O jogo chama-se telepatia.
0: Mas é assim, nós é que nos temos que
4: perceberes o geral.
0: Nós temos
4: que malta vai.
0: O máximo denominador comum. Exatamente. Mas de qualquer forma...
3: Sabendo da minha afeição para o dizer roxo.
1: Mas eu pensei no estúdio e não em ti especificamente.
0: Vamos tentar fazer telepatia.
3: Eu estou a ser por causa do globo.
0: Telepatia, mas pensando no Marco, ou seja, nós, ok, pensamos primeiro no
3: domínio. Então, olha,
0: comum,
3: então peraí.
0: E depois pensamos na parvoíce que vai ser a primeira parvoíce que vai
1: dizer uma
0: ocorrer.
1: Coisa relacionada
3: vamos
1: com o Marco.
3: Isso assim, vamos contar isso assim:
0: um prato de bacalhau. Ok, calma lá.
4: Ok, o que é que o Marco pensaria?
0: Epá, não, há algo que não se pode dizer, que eu acho que o Marco queria dizer, mas não se pode dizer.
5: Pensa em Marcolês.
1: É
4: okay.
1: O que ele quer não é o que ele
4: Marco, tu não mudas de ideias agora. Nós vamos ter contigo.
3: Ok.
5: Um prato de bacalhau. Dois. Três.
3: Bacalhau com broa.
4: Bacalhau com broa.
3: Com broa.
1: Eu disse à Brás.
5: Eu disse bacalhau com natas.
1: Eu disse à Brás.
4: Eu
1: estive quase a dizer bacalhau cozido.
3: Eu vou dizer válida, são pratos muito comuns de bacalhau, não é?
0: Pois, para este resultado precisávamos de fazer 8 anos de psicanálise e conhecer todo o teu interior.
4: Se tu foste para bacalhau com broa, porquê?
3: Porque adoro bacalhau com broa.
1: Eu por acaso também gosto de
4: cor. Roxo é a tua cor favorita?
3: Não é a minha cor favorita, mas eu gosto de dizer roxo.
4: Então.
0: Isto não conseguimos encontrar
1: aqui. Mas era a cor da manhã.
4: É muito irritante.
3: Mas está a perceber que é uma pessoa complexa.
0: Sim, sim, sim.
3: Eu tenho muitas dimensões.
0: Um desporto com bola sem ser futebol. Atenção. Um desporto com bola sem ser futebol.
4: O Marco vai dizer petanca.
0: Sim, é. Estão prontos?
1: Sim.
0: Ok. Com bola sem ser futebol.
5: Sem ser futebol. Um, dois, três.
1: Vai.
5: O que é que tu disseste?
3: Golf.

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18: O Marco está a chorar a rir.
19: O Marco está aqui a chorar a rir.
20: Vamos explicar, só agora ligou a Rádio Comercial há pouco. Tentámos com sucesso jogar
21: ter lágrimas e ranho por todo lado.
20: O jogo da telepatia. O jogo da telepatia, no fundo, é dizemos um tema e todos temos de dizer o mesmo. Só que quando joga o Marco é complicado. O tema era uma cidade alemã sem ser Berlim. E todos dissemos Munique. Menos no Markle.
19: Frankfurt seria aceitável.
20: Frankfurt aceitávamos.
19: Talvez Colónia.
20: Sim, sim, sim, sim.
19: Hamburgo.
20: Boa, boa. Agora, Bona. A antiga capital da RFA, que nunca mais ninguém ouviu falar desde que o muro caiu.
19: Não, não. Bona só teve. Foi a capital durante 50 anos. Beethoven e as gomas Aribo estão de lá. De resto, não tem mais nenhum interesse. E segundo eu estou a ler aqui.
21: A primeira Bona... coisa que aparece na cidade é um produto de limpeza chamado Bona.
20: Procura-se por Bona e a primeira coisa que aparece é um produto de limpeza.
19: Está aqui um ouvinte a dizer. Não percebo. Reparem. Ele diz: qualquer pessoa minimamente culta diria Bona, uma vez que era a capital da Alemanha antes de ter voltado a ser Berlim. Vês? Há pessoas que estão solidárias contigo.
18: Tenho certeza que a pessoa não está a escrever com esse tom.
19: Eu também disse Bona, disse o Vítor Hugo. Estou pior do que pensava, diz ele. Valha-me Deus.
21: Olha. É uma cidade alemã situada no estado de Renânia do Norte-Veste.
18: Epá, mas foi bom ver o Marco a rir assim. Epá, ele passou por todas as cores. Agora está branco outra vez. Mas já teve roxo. Já teve rois.
21: Olha, que é sem ar de rir.
19: Tentemos outro jogo.
20: Não.
18: 3 em 3. Mas temos tempo. Isto é pior. Não temos tempo, Pedro.
19: Tu é que
18: fizeste, mas foi há 10 minutos.
19: Tu é que fizeste.
20: Não. Vocês não repararam, mas a Vera. A Vera queria despachar o jogo da telepatia e disse: vamos é jogar o 3 em 1. Não se chama 3 em 1.
18: É 3 em 3. Então, mas está lá perto.
19: Três músicas portuguesas. Adivinhamos pelas três primeiras palavras. Jesus. A primeira música começa com Já não me.
18: Já não me faz falta.
19: Já não me.
18: Bárbara Tinoco.
19: Já não me lavo.
20: Já não me lavo.
19: Já não me lavo.
18: Já não me lavo.
19: Várias músicas. Já não me lavo. Já não me.
18: Já não penso em ti. Já não me preocupo contigo. Já não me. Já não me preocupo contigo. Ou já não me culpo?
19: Já não me.
18: Isto é para aí. É menina ou menina?
22: É uma banda.
18: É uma banda. Banda.
22: Sim.
20: Tu sabes, André?
23: Não faço ideia. Quer dizer, eu sei, mas não me lembro.
18: São os vizinhos.
22: Não, não são os vizinhos.
19: Já não.
18: Então.
22: São quatro.

0: Não, são três.
1: Então,
2: são dois.
0: Três em três.
1: São os dois e meio.
3: Esta banda não existe.
4: É um artista a solo.
5: Já não.
2: Já não me.
4: E, mas é daqueles.
0: São os Dama.
6: São os Dama.
7: Já não me diz.
0: Ah!
2: Renato,
0: porquê que estás cheio de glitters? Não, não é glitter aqui.
5: São aquelas coisinhas para os olhos.
6: Que acordei com uma cara um bocado.
0: Ai, está com coisas para as olheiras.
5: Ah, pois é, pois é.
0: Aqueles plásticos.
5: Dá-me jeito, aquilo dá-me jeito.
0: Funciona.
4: Agora, uma música que se chama. Que não é como se chama. As primeiras palavras são. Sou que nem.
0: Sou que nem.
2: Sou que nem.
4: Sou que nem.
0: Sou que nem. É agora a Bárbara Tinoco.
4: Mas é japonês.
2: Sou que nem.
0: São duas pessoas.
5: Olha, sou que nem é uma cidade da Alemanha.
2: Também é do norte de Vestfália.
4: Sou que nem água. Não, não, não, não,
0: não. É a nena?
4: Não, não, não.
0: E a amiga?
6: São quantos? Dois?
4: Não é?
0: São três pessoas.
6: Ah, três outra vez.
4: Sou que nem
0: água. Sim, eu estou bem com o número.
4: Então não são três, então não sou os Calema. Eu pensava que era os Calema.
0: Sou os Calema com alguém.
5: Ah, pois é. Com as argolhas. É o respirar. Não é, não.
4: Mas não é esta música. Mas está no sítio errado, não é? Pronto.
5: Mas é respirar, pronto. Não é?
0: É respirar.
4: Só que nem há. É isto.
0: Ah, ok. Hoje é segunda-feira. Não, pois não. Parece não é. Segunda-feira.
4: Vocês não dizem qualquer coisa antes?
0: Não.
2: Dizem.
4: Ok. A próxima começa com. Deixa dizer-te que. Epá, deixa para você.
2: Epá, eu não consigo.
0: Lê, lê, este jogo não lê.
2: Deixa dizer-te.
4: Deixa
2: que...
4: dizer-te.
0: Deixa
4: que...
0: dizer-te. Que... São duas pessoas.
2: São os Bona.
4: Os Bona. Bona
0: são os Bona.
6: Deixa.
4: São os anjos?
5: Não.
0: Não.
4: Não. Deixa dizer-te que.
0: Deixa dizer-te que.
4: Estou aqui a dizer que é o Já Não Me Importa da Carolina Deslandes. Não, não creio que seja.
0: Mas os dois elementos costumam estar sempre juntos ou foi não, um featuring? Não, é um fit.
4: É um fit.
5: É o Blue
0: Eye. É o Blue Eye. Ouvimos isto aqui no outro dia. É tão bonita esta música.
4: Ah, eles vieram cá e tu. Opa, valha-me Deus. Valha-me Deus. Vocês, somos muito bons a jogar os jogos da manhã.
2: É sim,
4: acertamos tudo.
2: Vocês são bons no da telepatia. Eu é que sou mau.
5: É isso, nós somos tão bons neste jogo da telepatia.
4: Tu não és mau, tu és diferente.
2: É isso. Vai ser tão dramático dizer isso, não é?
0: Parece tu não andas, tu deslizas.
4: Tu não andas, tu deslizas. Olha, eu bem disse para não jogarmos isto. Agora já não temos tempo para
0: passar. Pedro, não temos.
4: Eu disse logo.
1: São quase 10 horas mais.
4: A menina Vera.
0: Mas eu disse para jogarmos este jogo para aí há 10 minutos.
4: Espera, vamos testar a forma da nossa jornalista jogar isto. Ela não estava a ouvir a emissão. Portanto, olha, liguei o microfone. Ana, bom dia.
8: Olá, bom dia.
4: Uma cidade da Alemanha sem ser Berlim. Pensa bem. Pensa, não diga já. Vamos contar até 3. Quando nós dissemos 3, tu dizes uma cidade alemã sem ser Berlim.
8: Ok.
4: 1, 2, 3.
8: Bona.
0: Isto foi encomendado.
5: Ai, Deus meu.
0: Porquê?
2: Obrigado, Ana.
5: Olha, Ana, porque todos nós emissão, dissemos não? Munique, menos ali o teu amigo, que disse Bona.
0: Epa,
5: e nós gozámos muito com o Marco.
0: Calma, isto não foi combinado.
5: E dissemos: ninguém na vida vai dizer Bona.
2: Este pilar do jornalismo. E
0: Marco,
4: há uns ouvintes que estão a dizer que isto foi combinado. Isto não foi combinado.
0: Não foi.
4: Isto foi assim.
0: Marco, podes beijá-la?
2: Bona.
0: Agora a nossa
4: Bona.
5: E Marco, não é pilar, é Ana.
0: Muito bom, eu não estava a ouvir. Garante.
4: É pá, foi bonito isto.
5: Bona.
0: Vamos embora. Bona. Vá,
5: beijinhos às notícias. Tchau, tchau, até amanhã.
0: Fogo.
2: Bona.
4: Veio o Renato com a sua máscara.
6: Já tive.
2: Diz mais uma vez, Nuno, por favor. Bona.
4: Ah, Bona.
2: Bona.
6: Ai, Jesus.
2: Bora dizer. Bona.
6: Frankfurt, pois claro, seria Frankfurt, que eu diria. Olá, Ana, bom dia. Bora lá.
8: Olá, bom dia. Começou com uma hora de atraso. O Conselho de Ministros em Espanha, esta manhã, deverá ser aprovado um decreto que protege os.

0: inquilinos de despejos e desaumentos descontrolados de rendas. Nos últimos dias, milhares de pessoas têm protestado nas ruas, principalmente nas ruas de Madrid, mas também noutras cidades espanholas. Hoje há protestos por lá, mas há também em Bruxelas, com centenas de pessoas esperadas na Praça Schuman. Entretanto, Maricam Abascal, de 87 anos, vai poder regressar à casa onde viveu por mais de 7 décadas. O fundo proprietário do apartamento recuou na decisão de despejo. Por cá, desde fevereiro, que a prestação da casa, em alguns casos, já aumentou mais de 100 euros. O valor é revelado hoje pelo Jornal Notícias, que calculou as prestações desde que os Estados Unidos começaram a atacar o Irão. As doenças cardiovasculares continuam a representar um dos maiores desafios de saúde pública em Portugal. Apesar dos avanços registados nas últimas décadas, que permitiram reduzir em cerca de 20% a mortalidade associada a estas doenças, o problema permanece longe de estar resolvido. A avaliação é deixada aqui na Rádio Comercial por Carlos Moraes, vice-presidente da Fundação Portuguesa de Cardiologia, que sublinha que as doenças cardiovasculares continuam a ser a principal causa de mortalidade em Portugal.
1: É mais prevalente nos homens, mas, curiosamente, é mais grave nas mulheres. Isso tudo depende dos grupos etários. Obviamente, quando se entra, digamos, em determinados grupos etários mais avançados, aumenta significativamente a prevalência das doenças cardiovasculares nas mulheres e com mais gravidade. Por outro lado, também temos que ter a noção de que a sobrevida nas mulheres é ligeiramente superior à dos homens, continua a ser, portanto é natural, digamos, que haja maiores eventos cardiovasculares nas mulheres em idades mais avançadas.
0: Hoje assinala-se o Dia Mundial do Coração.
2: Obrigado, Ana. Mais notícias aqui na Rádio Comercial daqui a uma hora. Para já, vamos saber como é que anda o trânsito, que na Comercial é uma oferta Matriz Auto e Very Sure. Paulo Miranda, bom dia.
3: Olá, bom dia, Filipa, bom dia, Renato. Nesta altura temos então a A5, ainda com paragens a partir da zona de Oeiras em direção a Linda Velha, e depois mais à frente Monsanto para o viaduto Duarte Pacheco. Há igualmente filas a partir da zona do Estádio da Luz para o Campo Grande na segunda circular, sentido contrário, devido a uma avaria em via esquerda, o trânsito está demorado a partir da zona do Prior Velho, eixo norte-sul com lentidão em Telheiras, e os acessos ao túnel do Grilo em direção a Sacavém ainda com trânsito lento, tal como a A2 a partir do segundo viaduto do Feijó para a ponte 25 de Abril. No Porto, trânsito ainda condicionado na A20 na sequência de acidente antes da ponte Freixo. Há também trânsito lento na A44, na A1 a partir de Canidelo para a ponte Arrábida, A28 avenida AEP também com sinais amarelos, e na A3 ainda lentidão na saída para o Hospital São João.
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2: Teddy Swims, já a seguir, Mr. Know It All. Bom dia.
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4: Bom dia,
5: olá.
4: Boa terça-feira, dia 29. Lindamente, isto foi uma alegria.
5: Foi? Trataste bem os ouvintes?
4: Olha, a tua semana está a começar agora. Como é que foi o teu aniversário?
5: Foi muito bom, obrigada.
4: Teddy Swims é a primeira.
5: Comi muito.
4: É a primeira desta hora, Mr. Know-It-All.

0: Mizzy Miles com Vanzi e Bispo na Rádio Comercial. Rosalía já a seguir.
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1: Alguma vez te contei aquela história? Já contei, não já?
2: Não sei. Tantos anos. Será que ainda há histórias novas que eu ainda não ouvi?
1: É que encontrei o vocalista do Snow Patrol numa casa de banho de uma zona VIP em Belfast, que é a terra dele. Ele era muito alto e eu choquei com ele, assim, na direção da barriga,
2: sim,
1: bem.
2: Sim.
1: Olho para cima e digo, I love your job. E ele ficou assim meio atrapalhado, não agradeceu, acho que seguiu o seu caminho, mas eu também.
2: Eu própria
1: não queria ouvir a resposta outra vez.
2: I love your job. Diz Filipa, ao vocalista do Snow Patrol.
1: Que horror, isto nem sequer está assim propriamente certo, não é? Mas
3: claro. Agora na Rádio Comercial, Filipa Galrão e Renato Duarte.
2: E já a seguir, Alicia Keys na Rádio Comercial.
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0: tiro.
1: Estás-te a rir de quê?
0: É um tiro, não é?
1: Sim, porque ela está on fire. Acho que deve ter a ver com isso. Olha, vamos lá ver como é que isto correu aqui hoje de manhã, pode ser?
2: Hoje foi assim.
3: A sobremesa que pede num restaurante diz muito sobre si.
4: Começamos com o arroz doce, que quentinho.
3: Diz que quem pede arroz doce é o quê?
4: É uma pessoa tradicional, não arrisca.
3: Quem pede serradura é ou carpinteiro, que é uma possibilidade.
4: Eu adoro serradura.
3: Ou é uma pessoa com muitas camadas.
4: Isto dá-me vontade de rir. Diz aqui, mousse de chocolate, uma pessoa muito gulosa. Sim,
3: então, tá bem. Eu,
4: sim,
3: os,
4: que os outros não são.
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3: Senhor Paulo Miranda.
6: Olá, olá.
3: Senhor Paulo Miranda.
6: Diga, diga.
3: Eu não percebo nada de trânsito, mas achei muito bem.
6: Mas interessas-te pelo trânsito, estás na estrada,
3: meu caro amigo, compro livros.
6: Pois é.
3: Compro livros. João Catatau e assim.
6: Exato.
3: Muito obrigado, Paulo.
6: É já.
3: Um grande bem-aja para si e todos os seus.
6: Para a minha equipa.
3: Sou eu.
6: Para esta equipa.
4: Que enorme, não é?
3: Que é formado pelo Paulo e pelo Miranda.
6: Exato.
3: Muito bem.
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4: Hoje temos muitos avisos por causa... Aliás, temos um aviso para grande parte do país por causa do mau tempo, períodos de chuva...
7: É muito ou é só um? Agora fiquei confuso.
4: É só um.
7: Agora
4: é só um aviso.
3: São coisas diferentes.
4: É um aviso para vários distritos. Porquê? Porque vamos ter períodos de chuva por vezes forte a partir da tarde, em especial no norte e centro.
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7: 10-0. Não tenho dúvidas, esta família vai ganhar isto hoje sem ajudas. Aquilo que nós queremos é 10 órgãos do corpo humano. Bora.
8: Fígado,
7: pele.
8: Estômago.
7: Pulmões.
4: Boa.
7: Chega, falta um.
3: Falta só um.
8: Pã. Coração já de sempre.
3: Pulmão.
8: Pança.
3: Não. Pança.
7: Ah,
3: pança. Era pâncreas. Era o pâncreas.
8: Pã. Um, dois, três. Acabou de perder.
9: Acabou de perder um solo de flauta do meu primo Jaime.
3: Basta.
9: Desta

0: Olha, eu gosto.
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3: Eu estou a ser confrontado aqui com ouvintes que estão a acusar-me de, no momento em que tu estavas a proferir palavras bonitas, eu estar a dormir.
4: A sério?
5: O Marco está a discursar nos Globos de Ouro e filmam o Pedro Ribeiro a bater uma soneca.
3: Mas como assim?
4: Como assim? Ele não,
6: mas ele não dorme a aplaudir, calma.
3: Mas como assim? O Nuno está lá a receber o Globo de Ouro e ele está a dormir. Mas, Pedro, mas que raio de pessoa sou eu?
7: Mas Pedro, quando fica muito emocionado, desmaia.
4: Esse não pode ter sido, não é?
6: Exato.
4: Foi um desmaio.
6: Foi o que aconteceu, Pedro.
0: O Pedro desmaiou.
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3: Pronto, já tivemos a ver. Eu estou muito comprometido a bater palmas e às vezes fecho os olhos.
6: Sim, sim, não é?
7: É.
3: Mas é da emoção.
6: Não, estás a decorar o discurso do Marco.
7: Foi depois do não ter falado o SNS, portanto, em princípio, foi anestesia.
4: Está ligado.
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8: Na última quinta-feira, 30 mil mosquitos foram libertados no bairro de Alvalade, em Lisboa.
9: Tu achas que já estão armados até aos dentes com dum-dum?
8: Não, não. Alvalade é um bairro que sempre recebeu bem os insetos, sobretudo os mais velhos. Por exemplo, os prédios respeitam a traça antiga.
4: Bravo!
2: Hoje foi assim.
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6: Agora temos Taylor Swift com Post Malone. A Taylor Swift tem uma música no Toy Story e finalmente eu ouvi-a ontem.
10: Sim,
6: no filme.
10: Muito aqui, I knew
6: mas eu ainda não tinha visto o filme, homem.
10: Ia gostar-te.
6: Gostei muito, vi com a minha filha.
10: É incrível, não é?
6: É muito lindo.
10: Fortnite agora, Taylor Swift com Post Malone.

0: Almost Monday na Rádio Comercial.
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0: Nena, já a seguir.
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0: Tenho saudades de casa, diz a Nena aqui na Rádio Comercial. Que lindo. Faltam um minuto para as 11 da manhã. Em casa, no carro, em todo lado. Sandra Braga Fernandes, olá, bom dia. Vamos às notícias.
1: Os professores portugueses são os mais insatisfeitos com os salários, é o que mostra um estudo entre os países da OCDE, Miguel Laia.
2: Os professores portugueses queixam-se das condições de trabalho, de pouco reconhecimento na sociedade e do salário. Portugal é mesmo dos poucos países onde o salário de entrada dos professores na carreira caiu na última década. O estudo mostra também que na maioria dos países da OCDE, o ensino superior é o nível de escolaridade com maior financiamento público por aluno. Não é o caso de Portugal, onde um universitário custa menos ao Estado do que um estudante do secundário. Os dados revelam ainda que os licenciados têm melhores salários e maior acesso ao teletrabalho.
1: O estudo mostra também que em Portugal a maioria dos jovens que não consegue concluir o ensino secundário em pelo menos 5 anos acaba por desistir dos estudos. Decorre esta hora o Conselho de Ministros em Espanha, onde deverá ser aprovado em decreto o que protege os inquilinos de despejos e aumentos descontrolados de rendas. Nos últimos dias, milhares de pessoas têm protestado nas ruas de Madrid e noutras cidades espanholas. Hoje os protestos seguem também em Bruxelas, com centenas de pessoas esperadas na praça Schumann. Entretanto, Mari Carmen Abascal, de 87 anos, vai poder regressar a casa onde viveu por mais de 70 anos. O fundo proprietário do apartamento recuou na decisão de despejo. Em Portugal, desde fevereiro, que a prestação da casa, em alguns casos, já aumentou mais de 100 euros, revela ao Jornal Notícias, que calculou as prestações desde que os Estados Unidos começaram a atacar o Irão. A ONU alerta que a redução da ajuda ameaça mais de 8 milhões de refugiados e deslocados. Os fundos de disponíveis do Alto Comissariado das Nações Unidas diminuíram de 5,2 mil milhões de dólares para 3,9 mil milhões e entre 2024 e 2025 cerca de 8,3 milhões de pessoas arriscam então a ficar sem ajuda este ano.
0: Obrigado, Sandra. Mais notícias aqui na Rádio Comercial daqui a uma hora. Para já,
3: 40 minutos de música seguida.
0: É isso mesmo. A começar com Tame Impala, Dracula, depois Avicii com Aloy Black, Jisoo e Fernando Daniel.
3: Jisoo. É Jisoo das Blackpink.
0: Das Blackpink.

0: Fernando Daniel, emocional na Rádio Comercial. Nós vamos parar com isto.
1: Vais dizer que rima
0: e... com esta história. Bom, enfim, ia dizer-te que uma das pessoas que eu mais gosto de seguir no Instagram é a Dua Lipa, que vamos ouvir a seguir, que esteve este fim de semana num casamento de um primo, um casamento típico da Albânia. Olha aqui, ela a dançar com o pai,
1: é um
0: com
1: casamento
0: um copo
1: animado.
0: Na cabeça. Muito
1: gosto.
0: Animado.
1: Ela está de preto.
0: Está de dourado e preto, mas acho que isto teve vários momentos, o casamento.
1: Ou seja, vários fatos também.
0: Sim, olha aqui, mudou de roupa.
1: Adoro.
0: É a Dua Lipa no Instagram.
1: Parece uma gala, não parece bem um casamento.
0: Sim, sim, sim. Deve ter sido um grande evento, não é?
1: Um
0: a família de Dua Lipa. Aqui está a Training Season, que agora está outra vez a bombar, porque ficou viral no TikTok.
1: Ah, é assim que acontece.
0: Training Season, Dua Lipa na Rádio Comercial.

0: Beneath Your Beautiful Labyrinth com Emily Sandé na Rádio Comercial.
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1: Isto está a ser incrível, é a semana inteira, uma hora dedicada aos U2 com o Vasco Palmeirinho.
2: Até sexta-feira vai ser assim.
1: Miles Smith, já a seguir.
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0: Miles Smith na Rádio Comercial. Amy Winehouse está quase a chegar, é já a seguir.
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0: Os Napa na Rádio Comercial, já a seguir as notícias, fique desse lado.
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0: meio-dia, tudo pronto para sabermos o essencial da informação. Sandra, bom dia.
1: Bom dia. Acordo em Espanha para aprovar o decreto da habitação. O porta-voz do SUMAR, partido que faz coligação com o PSOE, diz que há margem para a esperança para dar resposta à crise da habitação. Nos últimos dias, milhares de pessoas têm protestado nas ruas espanholas. Hoje, os protestos seguem também em Bruxelas. O líder parlamentar do PSD defende que o governo tem tomado medidas para enfrentar o aumento do custo de vida. É desta forma que Hugo Soares responde ao Chega e ao PS, que acusaram o executivo de nada fazer perante a subida dos preços.
2: Não foi por acaso, foi precisamente para ajudar as famílias que o Governo anunciou e já decidiu em Conselho de Ministros uma nova redução do IRS e um aumento extraordinário das pensões mais baixas em Portugal. É precisamente para aqueles que têm mais dificuldades e aqueles que trabalham poderem fazer face ao aumento do custo de vida, direcionando o seu rendimento para aquilo que entendem ser necessário.
1: Os ministros das Finanças e dos Assuntos Parlamentares estão a apresentar aos partidos as linhas gerais do Orçamento do Estado para 2027. Os professores portugueses são os mais insatisfeitos com os salários, é o que mostra um estudo entre os países da OCDE, Miguel Laia.
3: Os professores portugueses queixam-se das condições de trabalho, de pouco reconhecimento na sociedade e do salário. Portugal é mesmo dos poucos países onde o salário de entrada dos professores na carreira caiu na última década. O estudo mostra também que na maioria dos países da OCDE, o ensino superior é o nível de escolaridade com maior financiamento público por aluno. Não é o caso de Portugal, onde um universitário custa menos ao Estado do que um estudante do secundário. Os dados revelam ainda que os licenciados têm melhores salários e maior acesso ao teletrabalho.
1: O estudo mostra também que em Portugal a maioria dos jovens que não consegue concluir o ensino secundário em pelo menos 5 anos acaba por desistir dos estudos.
0: Obrigada, Sandra. Voltamos à informação daqui a uma hora.

0: Bem que em Portugal a maioria dos jovens que não consegue concluir o ensino secundário em pelo menos 5 anos acaba por desistir dos estudos.
1: Obrigada, Sandra. Voltamos à informação daqui a uma hora. 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Não saia daí porque para além dos 40 minutos de música seguida temos bilhetes para levar ao concerto de Evanescence.
2: Eu adorei Não Saia Daí, não saia do seu lugar. Dermot Kennedy a começar mais 40 minutos de música seguida e depois os Descendentes. Fica desse lado, bom dia.

0: na Rádio Comercial. Atenção, porque temos aqui bilhetes para lhe oferecer para os Evanescence.
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0: O Bring Me To Life. E as outras todas, que já é uma grande carreira que os Evanescence têm.
1: Precisamente. Sonberg esteve lindamente nos VMAs.
0: Ainda não vi.
1: Há duas noites.
0: Ainda só vi algumas partes.
1: Homewrecker, para ouvir agora.

Está com a Rádio Comercial e é oficial, a fadista Sara Correia esgota a Super Boca Arena. No dia 7 de dezembro vai ser a sua estreia em nome próprio na maior sala do Porto. Está esgotado, mas claro, há uma segunda data. Para o caso de não ter conseguido bilhetes para dia 7, dia 8 de dezembro, ainda tem bilhetes disponíveis para ver a fadista Sara Correia, ela que tem andado aí numa roda viva desde o início do ano. Já atuou nos prestigiados Barbican em Londres, no Teatro Real em Madrid. No passado fim de semana esgotou o Folies Bergère em Paris, vai também andar pela América Latina e depois no final do ano, 7 e 8 de dezembro, estará então na Super Boca Arena no Porto, claro, com a Rádio Comercial. Muito bem, gostamos muito da Sara. Quero é viver, Sara Correia, na Rádio Comercial. Bom dia.

0: Panic at the Disco na Rádio Comercial.
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3: Foi um programa maravilhoso.

0: Maravilhoso, ouvi-o no carro com os meus filhos, que não conheciam ainda bem Jorge Palma, e acho que acabámos todos a cantar.
1: Que maravilha.
0: Foi muito bonito.
1: Adele, já a seguir aqui na Rádio Comercial.
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0: Adele, hello na Rádio Comercial. Adele, que está caladinha há muito tempo.
1: Tens que lhe enviar uma mensagem, tu é que
0: ela gosta,
1: a conheces.
0: Para assim durante anos, não é? Depois de repente.
1: Ela é que sabe fazer bem as coisas.
0: Acho que sim, na verdade. Taylor Swift, já a seguir. I knew it, I knew, o tal do.
1: Do Toy Story, do sim, Toy que Story. Vi ontem finalmente e aconselho toda a gente a ver. Já a seguir, o Pedro Andrade.
0: A partir da uma. Nós cá estaremos amanhã às 10 e esperamos por si. Até amanhã.
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0: Cá está a Bárbara Bandeira na Rádio Comercial. Boa tarde. A seguir trago-lhe Alex Warren. Mas agora vamos atualizar as notícias. Já cá está a Sandra Braga Fernandes. Sandra, boa tarde.
1: Boa tarde. A abertura indevida de uma porta de emergência no aeroporto de Lisboa esta manhã permitiu a passagem de vários passageiros que estavam na zona de chegadas para uma área das partidas, onde os passageiros já tinham sido submetidos a controlos de segurança. A Unidade Nacional de Estrangeiros e Fronteiras da PSP confirma o incidente, também que as quatro pessoas envolvidas já foram identificadas e a situação normalizada. Os sindicatos dos trabalhadores do handling da SATA querem avançar para vários períodos de greve em defesa da integridade da Companhia Aérea Regional. Em comunicado, contestam a versão do Governo Regional sobre a privatização. O líder parlamentar do CDS apela à responsabilidade dos partidos da oposição. Paulo Núncio diz que o país não precisa de uma crise política. São palavras no final de uma reunião com os ministros das Finanças e dos Assuntos Parlamentares. Têm estado desde ontem a apresentar aos partidos as linhas gerais do Orçamento do Estado para 2027. Já hoje, o líder parlamentar do PSD defendeu que o governo tem tomado medidas para enfrentar o aumento do custo de vida, ao contrário do que acusam Chega e PS.
2: Não foi por acaso, foi precisamente para ajudar as famílias que o governo anunciou e já decidiu em Conselho de Ministros uma nova redução do IRS e um aumento extraordinário das pensões mais baixas em Portugal. É precisamente para aqueles que têm mais dificuldades e aqueles que trabalham poderem fazer face ao aumento do custo de vida, direcionando o seu rendimento para aquilo que entendem ser necessário.
1: Hugo Soares, depois de reunir com o Governo a propósito do Orçamento para 2027. Há acordo em Espanha para aprovar o decreto da habitação. Um porta-voz do Sumar, partido que faz coligação com o PSOE, diz que há margem para a esperança para dar resposta à crise da habitação. Nos últimos dias, milhares de pessoas têm protestado nas ruas espanholas. Hoje os protestos seguem também em Bruxelas.
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0: 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Muito boa tarde, seja bem-vindo, seja bem-vindo à Rádio Comercial. Eu sou Pedro Andrade e estou consigo até às 4. Agora, mais da melhor música sempre, para já com Alex Warren.

As pessoas, 73% das pessoas come diretamente da embalagem quando está sozinho em casa. Não usa pratos de todo. E eu percebo, é uma questão de eficiência, não é? De poupança, de tempo e também depois de água a lavar as coisas. E digo-lhe mais porque lá em minha casa, quando estou sozinho, eu gosto de comer diretamente do Tupperware. Faço a comida, depois guardo, e no dia seguinte vai logo do Tupperware. E eu até acho que é sabe melhor no Tupperware do que no prato. Agora, Guia Ali na Rádio Comercial. 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

Cá está a Noah Kahan na Rádio Comercial. Boa tarde, bom almoço, está na hora, não é? Aliás, há pouco o nosso ouvinte, o Lopes, mandou mensagem, foto para o WhatsApp, de grão de bico do seu almoço, que é grão de bico, ovo estrelado, e aquilo que eu acho que é peru grelhado, mas posso estar enganado. Diz o que está então a almoçar enquanto ouve a Rádio Comercial, e faz muito bem, Hugo. Por falar em comida, eu descobri, isto é muito engraçado, 73% de...

E cá estamos Coldplay na Rádio Comercial. E ora bem, há pouco estava aqui a dizer-lhe que 73% das pessoas come diretamente da embalagem quando está sozinho em casa, não usa pratos. E muitos, mas mesmo muitos ouvintes, confirmam isto. Sobretudo, lasanhas de supermercado. Parece que são as favoritas dos nossos ouvintes para serem devoradas diretamente da embalagem. Mas o Gonçalo Costa vai mais longe e diz-me assim: eu faço pior, Pedro. Como diretamente da panela, não há cataproeiros. O prato é só para quando tenho testemunhas em casa. Gonçalo, olha, ouvimos e não julgamos. É só o que eu tenho para lhe dizer. Mas se lhe sabe bem, aproveite, força. Quem somos nós para dizer o contrário?

0: Cá está Jason Derulo pela Rádio Comercial. Want you to want me. 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
0: Olha, muito bem, a seguir na Rádio Comercial toca Olívia Rodrigo.
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0: Cá está Olivia Rodrigo, artista que se deixa inspirar pelo rock e pelo grunge dos anos 80 e 90. Colaborou até recentemente com Robert Smith dos The Cure para o último trabalho da carreira. Mas, falando em rock, isto é muito importante.
1: 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Todos os sábados, entre as 8 e as 10 da noite, ele aparece na comunidade.

0: Isso é no sábado, a seguir na comercial, está com os Imagine Dragons.
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0: estão João Soia e Lúcia Muniz. Muito boa tarde, ainda bem que está a ouvir a Rádio Comercial. Boa escolha. A seguir trago-lhe Alex Warren. Para já, vamos ao essencial da informação. E já cá está connosco a Sandra Braga Fernandes. Sandra, boa tarde.
1: Boa tarde. A União Europeia já ultrapassou os 100 mil milhões de euros em custos adicionais este ano, com importações de gás e petróleo, efeito da dependência de combustíveis fósseis importados e em contexto de crise energética. A Comissão Europeia alerta que os números demonstram quão prejudicial é para o espaço comunitário depender de fontes de energia provenientes de outras partes do mundo. O Conselho da Europa alerta para o aumento das formas de violência contra as mulheres, nomeadamente a digital, também para os comportamentos sexuais nocivos entre os jovens, apela a maiores esforços para o prevenir. A chamada de atenção é feita pelo Grupo de Peritos do Conselho da Europa para a luta contra a violência contra mulheres e a violência doméstica, que no seu último relatório, entre janeiro e dezembro de 2025, relatava casos gritantes. Daqui a meia hora, o Ministro da Administração Interna recebe os sindicatos da PSP e associações da GNR, estruturas que estão em protesto e que esperam respostas mais concretas do Governo. Paulo Santos, presidente da Associação Sindical dos Profissionais da Polícia, pede a valorização salarial dos polícias.
2: Para além do Luís Neves, eu espero que o Governo perceba aquilo

0: salarial dos polícias.
1: Para além do Luís Neves, eu espero que o governo perceba aquilo que nós andamos a dizer há muito tempo e que haja aqui uma valorização, uma vontade expressa do governo em valorizar os salários dos polícias para resolver os problemas estruturais e também alterações estatutárias e remuneratórias ao nível dos suplementos que não são atualizados desde 2009. Por isso, se o governo quiser apresentar algo que possa ter uma concretização ou um início de concretização já em 2027, era importante. Se isso não acontecer, manteremos os nossos protestos até que o governo ceda nas suas posições.
0: Ontem, mais de 200 de pessoas protestaram no Porto. Esta manhã, 4 passageiros abriram uma porta de emergência inadvertidamente no aeroporto de Lisboa. Isso permitiu a passagem de passageiros da zona de chegadas para uma área crítica da zona restrita de segurança, destinada a passageiros de partidas já submetidos aos controles de segurança. A fronteira de partidas não Schengen permaneceu temporariamente encerrada, foi entretanto reaberta.
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5: Olá, e vamos para mais 40 minutos de música seguida aqui pela Rádio Comercial, para já com Alex Warren. Eu sou Pedro Andrade e estou consigo até às 4. Boa terça-feira, vamos a isto, o carrossel recomeça agora.

está Ed Sheeran pela Rádio Comercial. Boa tarde, já passa das duas e portanto... Play. Play. Play. Play it again, Pedro. Pois, claro, à altura de olharmos para o calendário e, no fundo, remexermos aqui na história da música. Venha daí, começamos em 91. Eu sei que temos passado muito Nirvana, mas faz sentido e sempre pelos melhores motivos, até porque neste 29 de setembro, em 91, como dizia, a MTV passa pela primeira vez o vídeo desta Smells Like Teen Spirit, música que pouco depois, talvez um mês depois, mais coisa menos coisa, chegou a número 1 da tabela de singles norte-americana e fez história no grunge. Mais tarde, neste dia, mas em 97, também fazem história os The Verve. Que maravilha! E vale lembrar que após uma primeira separação em 95, a banda, os The Verve, voltam a reunir-se mais tarde para criarem novas músicas e lançam, neste dia então, temas como esta Bittersweet Symphony, que até hoje são cantadas em todo o mundo e nos fazem a todos sentir um arrepio na espinha sempre que a ouvimos. Infelizmente, passados uns tempos, novas lutas na justiça e outras tensões antigas levam ao novo fim da banda, isto em 99, antes de um breve regresso em 2007. Portanto, aqui uma história muito difícil dos The Verve. Entretanto, saltamos para 2021. E é neste dia, 29 de setembro, em 2021, que Eminem abre um restaurante em Detroit chamado Mom's Spaghetti, um nome inspirado na letra da música Lose Yourself. Esteve por lá e os primeiros clientes foram mesmo servidos pelo Slim Shady, portanto imagino bem a loucura que não terá sido. Por isso, agora, play it again, Pedro, Lose Yourself, Eminem, aqui na Rádio Comercial. 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

0: Chama-se Just Give Me a Reason. Cá está Pink na Rádio Comercial. E não que eu precise de lhe dar razões para ficar connosco ao fim de semana, mas ainda assim.
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0: A seguir, na Rádio Comercial, toca a Sia.
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0: Cá está a CIA pela Rádio Comercial. Muito boa tarde, boa terça-feira. E estava aqui a ver um artigo publicado no jornal Washington Post. Por isso isto é mesmo a sério, não é a brincar. Que diz que... Eu estou a rir, mas isto é mesmo sério. Diz este artigo que dar festas a cavalos e burros durante 3 minutos ajuda a reduzir os níveis de stress e ansiedade. Pois se calhar hoje, digo eu, não sei, pode-me confirmar ou não, se calhar hoje já se cruzou com uns quantos burros. Só não sei se são de quatro patas. Bom, a seguir, Rádio Comercial, Temper City e Anamora é a melhor música sempre, que também ajuda a reduzir os níveis de stress e ansiedade. E melhor do que muitos carinhos a cavalos e burros.
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0: E se é o seu dia de folga, aproveite bem. Se está a trabalhar, então eu trago-lhe mais da melhor música sempre aqui na Rádio Comercial, para que a sua tarde passe mais rápido. A seguir, também em alta rotação e com o rádio no máximo, ao som do David Guetta. Mas para já vamos saber das notícias. Já cá está a Sandra Braga Fernandes. Sandra, boa tarde.
1: Boa tarde. Na última semana foram colocados mais de 300 professores, mas o número de horários por preencher ultrapassa ainda os 660. Mais de 400 são horários completos, revela o Ministro da Educação.
2: Destes 408 horários completos, 305, ou seja, 3 quartos, são aquele 45 que é o QZP de Lisboa, basicamente. Ou seja, é Lisboa, Amadora, Loures, Sintra. Ou seja, 3 quartos daquilo que é o problema grave, que são horários completos que estão por preencher, ainda antes do ano letivo começar, ou seja, uma semana antes, houve diretores que pediram horários e eles continuam, ou continuavam ontem, por preencher ainda. Quando nós estamos a falar de 305 e ainda por cima 238 são no primeiro ciclo.
1: Fernando Alexandre, na apresentação do relatório sobre a educação na OCDE, o Conselho da Europa alerta para o aumento das formas de violência contra as mulheres, nomeadamente a digital, também para os comportamentos sexuais nocivos entre os jovens, apela a maiores esforços para o prevenir. A chamada de atenção é feita pelo grupo de peritos do Conselho da Europa para a luta contra a violência contra as mulheres e a violência doméstica, no seu último relatório entre janeiro e dezembro de 2025. Um avião militar da Rússia caiu durante um voo de treino na região de Amur, avança a imprensa russa, que cita o Ministério da Defesa. O aparelho seguia sem munições a bordo, caiu numa zona deserta, 6 dos 7 membros que seguiam a bordo morreram, 1 ficou ferido. A União Europeia já ultrapassou 100 mil milhões de euros em custos adicionais este ano com importações de gás e petróleo, efeito da dependência de combustíveis fósseis importados em contexto de crise energética. A Comissão Europeia alerta que os números demonstram quão prejudicial é para o espaço comunitário depender de forças de fontes de energia provenientes de outras partes do mundo.
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0: Muito boa tarde, boa terça-feira. Eu sou o Pedro Andrade e ainda estou consigo até às 4 aqui na Rádio Comercial. Eu e a melhor música de sempre, essa nunca falha, está por cá todos os dias. Para já, trago-lhe o David Guetta. Vamos a isto.

Cá está Pablo Alborán na Rádio Comercial. Boa tarde. Hoje, terça-feira, 29 de setembro, é o Dia Mundial do Coração. Eu não sei se sabia disto, mas quando dá um abraço apertado, está a garantir também a saúde do seu coração. E porquê? Isto agora vai parecer um consultório. Mas porquê que isto acontece? Porque um abraço bem apertado de 20 segundos, e bastam 20 segundos, vai ajudar a libertar a oxitocina, que é a hormona do amor, que, lá está, reduz a pressão arterial e vai acalmar também os batimentos cardíacos. Portanto, literalmente, pela sua saúde, abrace muito. Só lhe faz bem. E vai daqui um abraço meu, bem apertado, pelas ondas do FM. Também conta. E este vai embrulhado, melhor ainda, com mais da melhor música sempre. Porque assim é que vale a pena. Um abraço premium, no fundo. Agora com Bárbara Bandeira, cá está ela.

0: Cá estamos os Super Heroes de Script pela Rádio Comercial. E eu sei que ainda é terça-feira, ainda falta, mas se não tem planos para o fim de semana, eu trato disso.
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0: E a seguir na Comercial voltamos à melhor música sempre com o Passenger. Boa tarde, boa terça-feira, boa viagem e bom trabalho.
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0: Cá está Passenger na Rádio Comercial, ele que passa por Portugal a 1 de Abril, concerto no Lisboa ao vivo, com o apoio aqui da Rádio Comercial. Claro, bilhetes já estão à venda. A seguir, a partir das 4, entrada livre, já se faz tarde. Eu volto amanhã à 1. Para o final, trago-lhe ainda Mary J. Blige e os U2. E, falando em U2, atenção, muito importante, dica para os próximos dias.
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0: Já Se Faz Tarde arranca já a seguir na Rádio Comercial com o Tame Impala. Antes ainda vamos saber o que se passa no mundo. É depois disto.
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0: A edição das 4 na Rádio Comercial com a Catarina Leite. Catarina, boa tarde.
5: Boa tarde. A Ministra da Saúde rejeita que a imagem do SNS tenha sido prejudicada pelo caso das gêmeas que receberam o medicamento mais caro do mundo em 2019. Ana Paula Martins diz que o Serviço Nacional de Saúde dá 3 condições aos utentes que garantem transparência nas decisões.
6: Igualdade de tratamento. Ninguém é diferente de ninguém, a não ser na sua prioridade clínica. Em segundo lugar, transparência. E em terceiro lugar, garantir efetivamente que somos capazes de justificar o acesso em tempo útil, de acordo com a prioridade clínica.
5: A Ministra da Saúde a reagir às acusações do Ministério Público no caso das gêmeas que alegadamente tiveram acesso mais rápido a uma consulta no Hospital de Santa Maria, em Lisboa. O Governo vai reunir-se com as 3 federações sindicais da Administração Pública na próxima terça-feira. Será a primeira reunião sobre a atualização geral dos salários para o próximo ano. Acontece a poucos dias da entrega da proposta de orçamento do Estado para 2027, que deve acontecer até dia 10 de outubro. As escolas estão à procura de professores para preencher mais de 660 horários. O Ministro da Educação sublinha que cerca de 400 são horários completos, com as

0: professores para preencher mais de 660 horários. O ministro da Educação sublinha que cerca de 400 são horários completos, com a escassez de docentes a afetar sobretudo o primeiro ciclo e a região de Lisboa.
1: Destes 408 horários completos, 305, ou seja, 3 quartos, são aquele 45 que é o QZP de Lisboa, basicamente. Ou seja, é Lisboa, Amadora, Loures, Sintra.
0: Fernando Alexandre, em declarações esta tarde na apresentação do relatório sobre a educação na OCDE. Em França, é dia de greve da função pública. Por todo o país têm havido protestos e bloqueios, sobretudo em torno das escolas. A imprensa francesa fala em pelo menos 40 detenções e 10 feridos. Na Rússia, 6 pessoas morreram na sequência da queda de um avião militar na região de Amur, no extremo oriente do país. O aparelho caiu numa zona desabitada durante um voo de treino.
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3: Se queremos que o WhatsApp rebente, é perguntar realmente por uma letra de uma música que nós não estamos a lembrar.
4: Exatamente.
3: E ele rebenta.
4: Ah, benditos ouvintes.
3: Era.
4: São os maiores.
3: Era a Cachopa. Eu acho que agora alguém, já que temos a garota, não, alguém devia criar um nome artístico com Cachopa. A Cachopa, sim.
4: Vamos fazer.
5: Que tremenda situação.
3: Porque nós falamos
4: vamos
3: ao mesmo tempo.
4: Vamos fazer já um grupo.
3: Sim.
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3: Este programa já foi tão engraçado, não é? Às vezes penso, olha que giro.
4: São uns cachopos, mais ou menos.
3: Não, são dois cachopos.
4: Talvez, são uns cachopos, talvez.
3: Talvez dois cachopos até às 7 consigo. Bom regresso a casa neste Já se faz tarde, que arranca agora com Joana Azevedo, Diogo Beja e já a seguir com o Tame Impala, Coldplay e também os Calema na Rádio Comercial.

0: casa, no carro, em todo lado, a melhor música e os melhores podcasts sempre na Rádio Comercial, aqui com o Richie Campbell. Chama-se Look What You've Done. Que é disso vamos falar, são as coisas que às vezes fazemos e pensamos, olha a parvoíce que fizeste aqui, não é? Porque são pequenas parvoíces, mas que doem mais do que... E às vezes há uma dor associada, que é a dor da alma, e que dói muito, não é? Mas a dor física é pior nestes casos.
1: São pequeninas dores, mas que causam muito sofrimento.
0: É verdade, muito sofrimento.
1: E temos de falar sobre elas, que vamos escolher aqui a pior.
0: Eu acho que é melhor.
1: Não é? Vamos escolher a pior.
0: É melhor escolher a pior.
1: Então, por exemplo, trincar a língua ou bochecha.
0: É muito parvo isso,
1: para mim,
0: não é?
1: É das piores. Para mim é pior. Não, há outra pior. Já lá vamos.
0: Sim, há umas piores. Mas trincar a bochecha é estúpido, porque depois tu ficas, às vezes ficas com um altinho, não é?
1: Sim.
0: E depois estás sempre lá com a língua. E depois acontece uma coisa, que é quando tu não esperas, voltas a morder aquela zona.
1: Pois é.
0: Porque ela fica em relevo.
1: E a língua também é péssima. Morder a língua também é.
0: Até porque não pode
1: ter veneno e morremos.
0: Cortar o dedo no papel. Os cortes de papel são.
1: Sim, mas não é uma dor que cause muito sofrimento. É só chato.
0: É muito chato e tu sentes aquela. Tu percebes, é como se fossem duas placas tectónicas que estão separadas, não é? E tu sentes que há ali qualquer coisa que
1: mas
0: é estranha.
1: Essa eu ponho cá em baixo.
0: Sim, essa não, é pior.
1: Não me incomoda assim tanto.
0: Há pior.
1: Mas bater com o cotovelo, que dá aquele choque.
0: Sim.
1: Mas
0: às vezes acontece e tens o choque elétrico, mas tens o bater com o cotovelo mesmo, que a dor de cotovelo é horrorosa.
1: Também, sim. É e mesmo a metafórica também é horrorosa.
0: A metafórica é péssima.
1: É
0: pior.
1: Essa
0: é das piores dores de todas. Queimar a língua com café.
1: Ah, sim, queimar a língua.
0: Ou com outra coisa
1: queimar
0: qualquer.
1: Queimar a língua.
0: Sim. Quando vais com muita vontade a vais provar uma sopa ou coisa assim do género e depois está demasiado quente.
1: É, mas também não é das minhas piores.
0: Não, eu acho que é chata durante alguns minutos.
1: Eu prefiro queimá-la do que trincá-la.
0: Não, trincá-la é capaz de ser pior.
1: Depois também depende da língua,
0: claro, né? Ah, Joana, porque eu não tenho aqui as coisas porcas? Se eu devia ter aqui as coisas porcas.
1: Mas há mais. Portanto,
0: deve haver mais, deve. Vou já buscar o jingle. Porque uma pessoa tem que estar preparada. Sim, sim.
1: Pisar Lego também é mau.
0: Sim. E às vezes quando a pessoa pisa Lego diz coisas porcas também.
1: Pois diz.
2: Sempre dizem coisas porcas.
0: Só quando piso Lego. Esta é das piores.
1: Esta para mim é pior.
0: Esta é das piores.
1: Para mim é pior. É entalar um dedo.
0: Entalar um dedo é pior.
1: Era essa que tinhas essa?
0: Não, o Lego, estava só a dizer o Lego é muito mau.
1: Ah, não, eu lido bem com pisar
0: entalar Legos. Entalar o dedo é tramado, sim.
1: Mas entalar o dedo.
0: Mas que é uma porta de casa?
1: Se numa porta.
0: Um carro. Porta do carro.
1: Ai, é
0: porta do carro. Já fiquei sem uma unha por causa disso.
1: É horrível.
0: Dói. Dói mesmo?
1: Não. Para mim é pior, porque depois a unha fica escura. E depois pode sair,
0: depois pode
1: lá está.
0: É isso.
1: É horrível.
0: É uma dor horrorosa.
1: Para mim, eu posso eleger lá, aqui já.
0: Eu esta é forte, mas eu coloco lado a lado com bater com o mindinho em qualquer coisa.
1: Bater com o mindinho.
0: O mindinho é
1: mal.
0: Muito difícil. Pois o mindinho é daquelas dores que.
1: E há uma que não temos aqui e que.
0: Há mais dores?
1: Não, lembrei-me agora de uma dor. Deve ser a única dor que só os homens passam por ela e as mulheres não sabem como é. Que é o fecho das calças quando fica ali no fecho das calças, quando trilha.
0: Também é preciso uma pessoa ter pouco cuidado, não é?
1: Mas pode acontecer,
0: nunca,
1: não é?
0: Vou dizer uma
1: coisa.
0: Eu
1: já ouvi falar,
0: nunca
1: que é horrível.
0: Nunca me aconteceu.
1: Pois.
0: Mas também é uma boa solução para isso. Calças com botões.
1: Nunca te aconteceu?
0: Não.
1: Pronto.
0: Não, uma pessoa também tem que... É assim... Aquilo é perigoso.
1: Mas já ouvi acontecer.
0: Estamos a falar de.
1: Já ouvi, ouvi. Okay. Não ouvi.
0: É que estamos a falar de material perigoso. É um fecho, não é?
1: Pois é.
0: Uma pessoa não quer estar a brincar com fechos. Tem que ter o seu cuidado, não é?
1: Portanto, pronto. Então já estão aqui as
0: estão
1: nossas
0: aqui todas.
1: Dores. Nossas dores.
0: Não puxo o fecho com eyes closed. Não dá.

0: 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E quem sabe tudo sobre o trânsito é a Cláudia Capela. Olá, Cláudia, boa tarde. Como é que estão as coisas?
1: Olá, Diogo, muito boa tarde. Estão mais complicadas hoje no IC19 de Sintra para Lisboa. Tem a ver com um acidente que tem estado a ser resolvido, com duas vias cortadas junto à saída para Panhões, a afetar o trânsito a partir da ligação entre Meio Martins e Rio de Moro, e também lento no sentido inverso até à passagem pelo local a seguir à zona da área de serviço do Cacém. Mais atrás há já dificuldades na chegada a Pina-Manique, ligação à Cril, também mais compacto na reta dos comandos da Amadora, e antes na segunda circular a partir do aeroporto para o Campo Grande e Eixo Norte-Sul, também no lado inverso nesta ligação. A Avenida da Ponte 25 de Abril já está a ficar preenchida com trânsito lento já na zona do Aqueduto, no Eixo Norte-Sul, em direção à Almada. Na A5, agora viatura parada logo no início, a seguir ao viaduto Duarte Pacheco em via direita. Já na Berma, um acidente que aconteceu na zona de Caselas, na zona de Monsanto, o trânsito também mais lento, Lisboa-Cascais, e na cidade do Porto, especialmente na circunvalação, na zona do Amial, em formação de uma ocorrência que está a afetar o trânsito no sentido Monte dos Burgos-Ariosa.
0: Obrigado, Cláudia. Já voltamos a falar. 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Agora passamos para o Sol ou Chuva, que chega numa oferta PC Componentes.
2: É o que eu estou a ver aqui.
0: Ui.
2: Muitas nuvens carregadíssimas no Algarve e no Alentejo e no resto do país. Tudo alagado por ali fora.
0: Calma, não é isso tudo.
2: É chuva. Chuva em todo o país, com máximas de 26 graus no Porto e em Faro e 25 em Lisboa. Daqui a pouco já vou dar mais máximas, mas é só para perceber que amanhã as temperaturas descem bastante e há chuva em praticamente todo o país.
0: 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A seguir, a Adele na Rádio Comercial.
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0: original do Bob Dylan e esta versão da Adele é maravilhosa. Chama-se Make You Feel My Love, a Adele, na Rádio Comercial. Daqui a pouco, os descendentes com música nova. Ficámos a 10 minutos das 5.
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4: A próxima hora vai começar com uma pergunta. Já lá vamos. Agora vamos perguntar coisas à Catarina Leite, a edição das 5 na Rádio Comercial. Catarina, boa tarde.
5: Boa tarde. As greves dos tripulantes de cabine da EasyJet já têm serviços mínimos decretados. Prevêem voos de Lisboa, Porto e Faro para várias cidades europeias, também para o Funchal, Porto Santo e Cabo Verde. A primeira greve começa já na sexta-feira e prolonga-se até terça, dia 6 de outubro. O segundo período de greve na EasyJet decorre entre 19 e 23 de dezembro. A Ministra da Saúde rejeita que a imagem do SNS tenha sido prejudicada pelo caso das gêmeas, que receberam o medicamento mais caro do mundo em 2019. Ana Paula Martins diz que o Serviço Nacional de Saúde tem mecanismos de controlo para garantir igualdade de tratamento e transparência.
6: Igualdade de tratamento? Ninguém é diferente de ninguém, a não ser na sua prioridade clínica. Há, em segundo lugar, transparência. E, em terceiro lugar, garantir efetivamente que somos capazes de justificar o acesso em tempo útil, de acordo com a prioridade clínica.
5: A Ministra da Saúde, em declarações esta tarde, um dia depois de ter sido conhecida a acusação do Ministério Público no caso das gêmeas. O Governo espanhol aprovou um pacote de medidas para habitação, inclui limites aos despejos e o prolongamento automático dos contratos de arrendamento. A Ministra Espanhola da Habitação, Isabel Rodríguez, diz que a sociedade espanhola não pode permitir mais casos como o de Mari Carmen, a mulher de 87 anos que foi despejada de casa onde viveu várias décadas no centro de Madrid.
7: Es que la sociedad española no se puede permitir, no debe permitirse episodios como este. No podemos mirar hacia otro lado cuando esto ocurre y hoy tenemos una oportunidad política para evitar que vuelva a suceder un caso como el de Mari Carmen.
5: Os decretos sobre a habitação vão a votos no Parlamento Espanhol na próxima sexta-feira. Cristiano Ronaldo falhou o treino da seleção portuguesa. Também João Félix e Francisco Conceição não treinaram esta tarde em Malmo, onde Portugal prepara o jogo de quinta-feira com a Dinamarca, terceira jornada da Liga das Nações de Futebol.
8: São eles e eu.
4: Não treinaste, pois. Não, eu pensei que ias dizer, está Malmo.
8: Não, isso é mais o teu departamento.
4: Tens razão, mas eu treinei hoje.
8: Não foi treinaste?
4: Foi, mas não foi para a seleção.
8: Pois.
4: Na verdade foi para mim, porque
8: eu
4: foi
8: não treinei para ninguém.
4: Para ninguém, não estava para ninguém.
8: Nada.
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8: É esta hora ainda dificuldades a partir de Rio de Moura, no IC19 de Sintra para Lisboa, devido a acidente em Paiões, e trânsito lento até ao local, também no sentido inverso. Na segunda circular, nas ligações ao Campo Grande, Calvanas, nos dois sentidos, e em Sacavém para Acril também há demora. Avaria no final da A1, no viaduto do Trancão, sentido Alverca Lisboa, para a Ponte 25 de Abril, Avenida Ponte Cheia, com dificuldades em Campo Lido, no acesso da A5, no Porto, Avenida AEP, em ambos os sentidos, na VCI para A3 e também na Estrada da Circunvalação, em Montes Burgos e na Zona do Amial.
4: 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Boa viagem com a Rádio Comercial, passamos para o Sol ou Chuva, que chega com um PC Componentes.
8: Chuva. Amanhã chega a chuva.
9: Não.
8: Sim.
4: Já foi chegando aos bocadinhos. Já me caiu algo em cima, sim.
8: Foi?
4: Sim, um bocadinho.
8: Isso foi o ano passado, não?
4: Não.
9: Foi
4: o ano passado, sim.
8: Já não me lembro de haver chuva.
4: Abril de 2026, o ano passado.
8: Sim. Mas sim, amanhã é chuva em praticamente todo o país. Há ali uma zona do Alentejo e Algarve que, em princípio, não deve chover, mas também.
4: Lá só chuva de amor dos Calema.
8: Exatamente. Máximas para amanhã, 19 graus. Na Guarda, 20, em Viana do Castelo, 21, em Vila Real e no Porto, Viseu, 22, Coimbra, Leiria, Bragança, 23, 24 em Aveiro e Lisboa, 25 em Santarém, 26 em Faro, 27 em Évora e 28 em Beja.
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1: Hoje é o segundo especial destes 5 especiais. São 50 canções na vida dos U2, neste caso dos 50 anos de carreira dos U2. E hoje é o amor. Dito assim, deixa de ser U2, não é? Passa a ser outra coisa qualquer. Mas
2: tantos anos passaram e eles ainda não aprenderam a contar até 14 em espanhol, não é?
1: Até 3, na verdade, ele passa de 2 para 14.
2: Sim.
1: E mesmo assim insistem com o novo disco, é o Carnaval de Luz, e a canção chama-se Silêncio.
2: Pois é. Mas os noites, eles não. Eles não. Inúmeros. Não. Não combinam.
1: 1, 2, 3, 14. A seguir, a Ray na Rádio Comercial, Where is My Husband?
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0: Rihanna e Jay-Z na Rádio Comercial. Esta chama-se Umbrella. E vamos falar de pessoas que permanecem debaixo da Umbrella. De pessoas que já não fazem parte da sua vida, em princípio.
1: A ligação.
0: E a ligação. Pronto, há pessoas que aceitam estar debaixo dessa Umbrella e outras que não.
1: E outras que
0: é
1: não.
0: É um estudo que realmente indica
1: Sim.
0: isso.
1: Vamos falar sobre ex-sogros.
0: É um estudo polémico. Tudo agora é polémico
1: Sim,
0: neste programa.
1: É polémico.
0: Desde que chegou a Mariana, já é tudo polémico.
2: Hashtag polémico!
0: Isso. Alerta polémica.
1: Make polémica fish again.
0: Tudo agora é polémico.
1: Sim.
0: Já é fixe.
1: Então, 30% das pessoas mantêm uma relação próxima com quem? Com ex-sogros. 30% é muito.
0: É muita gente.
1: É muita gente.
0: Como é que fizeste?
1: É muito.

0: pergunta.
1: Partilham casa? Partilham casa? Não, vão à casa uns dos outros.
2: Deve ser ir a casa, não é?
1: Não,
2: é,
1: não moram em casa dos ex-sogros.
2: Então imagina, okay. A relação acabou, mas o filho ou a filha saíram, mas a outra pessoa
1: fica.
2: Sim, ficou, exatamente.
1: Almoços, jantares, trocam mensagens em datas importantes.
2: Pronto, é bonito, é respeito e não sei o quê. Agora, 70% das pessoas acha que é impensável ter uma relação com ex-sogros. Portanto, há aqui, vá lá, porque era polémico, mas é 30%. Achamos que é grande, sim. Achamos que é muita gente, mas 70% acha que é impensável.
1: E agora outra estatística: 25% das pessoas têm uma melhor relação com os ex-sogros do que com os sogros atuais.
2: Ui.
1: Isso é que é difícil. Se tiver, não ligar ninguém.
2: Pois,
1: que é para não ferir suscetibilidades.
2: Ninguém quer ter esse. Ninguém quer ter esse.
1: Eu acho, 70% acha que é impensável ter uma relação com ex-sogros. Ah, não concordo nada. Acho que é pensável ter uma.
2: É pensável. Por isso é que estavas a falar de farinhas lácteas.
1: Nada contra. Não é?
0: Sim, claro.
1: Se as pessoas estiverem todas
2: depende
1: bem.
2: Depende das circunstâncias, das pessoas.
1: Porque não, acho que não. Eu não tenho nenhuma relação. Com ex-sogros, nunca mais os vi na vida.
2: Acho altamente pensável, tenho ligação zero com essas pessoas todas que passaram pela minha vida.
1: Nunca mais os vi na vida. Tive uma sogra excelente, a grande mulher, mas nunca mais a vi.
2: Pronto,
1: o que passou, passou.
2: Em princípio foi um autocarro, porque foi, nunca mais a viste.
1: Mais a
2: para qualquer lado. Tá bem,
1: mas nada contra.
2: Não, nada contra. Isto é pensável. Pode não ser executável, mas é outra questão. Olha, só por isso vamos recordar este jingle, eu acho que.
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2: Falamos das coisas que as pessoas fingem gostar. Resposta mais dada, toda a gente diz: ah, não diga o meu nome.
1: É, não, fica entre nós.
2: Fica só entre nós. Eu fingo gostar da minha sogra, é a resposta mais dada.
1: Ah.
2: Olha, eu gosto mesmo.
1: Eu por acaso também gosto. Adoro a minha sogra.
2: Também gosto.
1: Entendemos
2: também adoro.
1: Muito
2: agora não posso dizer só que gosto. Tenho que dizer que adoro, também adoro.
1: Não, mas eu amo. Anda, bate isto.
2: Quem é o Batista?
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2: Foi a única vez que conjugou o verbo amar na vida dela. Foi só mesmo para.
1: Só por competição.
2: Só por competição. Sabes o que é que a Joana ama realmente? Uma boa competição.
1: Exato.
2: Ela ama a sogra porque o teu disse que adorava a dele. Vai buscar. Miles Smith agora na Comercial.

0: Quem me vê dos 4h30 com o Luís Trigacheira na comercial? Curioso, estão aqui a falar de imensas ligações familiares, aqui a falar do avô, e nós há pouco falámos de sogras, não é? A ligação com as sogras. Entra em ação a mensagem da nossa ouvinte Cristina.
1: Olá, boa tarde. Joana, Diogo, Mariana, todos. Eu sempre mantive uma boa relação com a minha sogra durante o tempo que durou o meu casamento e mesmo depois, porque criámos um laço, devido à educação da minha mãe. Eu chamava mãe à minha sogra, porque a minha mãe era a minha mamãe, ainda hoje, tem 86 anos, é a mamã.
2: Não.
0: Não. Não. Não porquê? Eu acho que sei a resposta, mas não porquê, diz lá.
2: Imagina o meu filho chamar mãe a outra.
0: Como é que Francisco te chama?
2: Mãe.
0: Pode chamar mamãe.
2: Não. Não.
0: Eu sabia que isto ia ser escandalosamente divertido.
2: Eu tenho de ir ao médico dos nervos.
0: Médico dos nervos.
2: Dizer, olha, surgiu uma situação hipotética. Sim. E eu pensei nela e agora estou mal.
0: O meu filho chama mamã à sogra dele e chama-me mãe.
2: Ai, que horror, só de pensar nisso. Não. Não,
0: pronto.
2: Não.
0: Isto está a acontecer com a Cristina, atenção, não tem que acontecer necessariamente contigo.
2: Pois,
0: tá,
2: mas
0: bem.
2: Agora já estou a pensar nessa possibilidade.
0: Ainda falta um bocado. Está tudo bem.
2: Falta dar e tudo.
0: Falta dar. Mas a história é giro. Boa viagem com a Rádio Comercial. Vamos ao trânsito já a seguir.
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9: Mais uma vez, vamos saber do trânsito. 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Cláudia Capela, como está a ser este regresso a casa?
10: Continuam difíceis nos acessos norte à ponte 25 de Abril. Primeiro esteve uma viatura avariada, já foi resolvida em Alcântara. Nos últimos minutos, uma moto em marcha lenta no tabuleiro. Situação já ultrapassada, mas todos os acessos com dificuldades. A fila no eixo norte-sul está a começar entre Sete Rios e Campo Lido, ainda com duas vias cortadas em Paiões, no IC19, devido a acidente no sentido Sintra-Lisboa, com demora a partir de Meio Martins. Há cinco também com dificuldades em Monsanto, em direção a Linda Velha, Carnaxide, e no acesso ao estádio. No lado inverso, também mais lento entre Oeiras e o Estádio Nacional, no IC19 para Sintra, dificuldades em Pinamanique e também entre Alfragide e a reta dos comandos da Amadora, nos dois sentidos da segunda circular, e com abrandamento para Sacavém, na sequência de avaria no viaduto Trancão, é no acesso da A1, Alverca, Lisboa. Um alerta para um objeto em via direita na A8, no sentido sul-norte, junto à saída para a Venda do Pinheiro, A21, e no lado inverso, acidente antes da área de serviço de Torres Vedras, cidade do Porto, mais lento na via de Sintra interna em direção a Francos e também na Avenida AEB.
9: Já voltamos a falar. Até já, Cláudia. 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Boa viagem. 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
11: Chuva em todo o país, mais intensa no norte e no centro, com máximas a descer até aos 19 graus na Guarda, 20 em Viana do Castelo, 21 em Vila Real e no Porto, Viseu 22, 23 em Bragança, Braga, Coimbra, Leiria e Porto Alegre, 24 em Lisboa, Castelo Branco e Aveiro, 25 em Santarém, Setúbal, Faro 26, Évora 27, Beja 28.
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0: O Songbird na Rádio Comercial, que esteve em grande na edição deste ano dos VMAs, a cantar George Michael. E aqui a 12 minutos das 6 da tarde, vamos ao UXA, o mundo visto pelas crianças, até que está a conversa com os miúdos do Cria Crianças em Linda a Velha hoje.
1: E a pergunta é, o que é ser corajoso? O que é ser corajoso? Vocês sabem?
2: Superior!
3: Corajoso quer dizer que quando nós temos medo de alguma coisa, nós sabemos que nós conseguimos.
1: Uau!
4: Eu já fui presa numa porta.
0: Ah, ok, numa porta.
1: Por momentos assustei-me. Eu já fui presa. Eu estava a ver o que é que tu tinhas feito. Tens quantos anos?
5: 4 anos,
1: bem. Então ficaste presa numa porta?
4: Sim, o meu pai abriu porque ele tem força.
1: O teu pai foi corajoso?
4: Sim, eu como porcos, mas eu não como.
1: Então agora eu quero saber aqui deste lado. O que é ser corajoso?
6: Eu um dia fui a um sítio que era muito alto, era um sítio para escalar uns desafios muito altos que estavam nas árvores e eu depois tive medo e desci para aí 4 ou 3 vezes.
1: Uau, então foste corajosa.
6: Sim.

0: coisa que é má.
1: E que coisa pesada é essa?
0: Ou é um pedagulho, ou é uma coisa de treinar.
1: Por acaso eu tenho muito medo dessas coisas pesadas de treinar. Tu sabes?
2: É enfeitar o medo.
1: E tu tens medo de alguma coisa?
2: Sim.
1: Do quê?
2: Dos lobos e das raposas.
0: Eu tenho medo de buças, de lobisomens e de raposas e de tigres e de leões.
1: Então me diz uma coisa, e tu já viste alguma dessas coisas à tua frente?
0: Os lobisomens já não existem, que eles nunca existiam. Tiveram sempre a nunca existir.
1: Ok, e as bruxas existem?
0: Não, nem os monstros.
1: E porquê que tu tens medo de coisas que não existem?
0: Porque estão nos meus sonhos e eu tenho medo do escuro.
1: Ok. Então diz-me uma coisa, quando está escuro, o que é que acontece?
2: Eu volto para casa, mas não sei como. Tenho que ir com um adulto para me ajudar a voltar para casa.
1: E achas que és uma pessoa corajosa?
2: Não.
1: Não?
2: Mas eu nunca quero ir para a escura, só de carro.
1: De carro, ir para a escura está tudo bem, não é?
0: Os lobisomens já não existem, que eles nunca existiam. Tiveram sempre a nunca existir.
1: Verdade. Então estes seres que tiveram sempre a não existir.
3: Sempre nunca existiram.

0: escuro só de carro mesmo.
1: com luzes, claro. Agora a despedida de solteira e também ao mesmo tempo a despedida dos lobisomens.
2: Hey, rapaz obcecado com ginásio, ou aquele que é gay mas ainda está num armário, aquele que gosta de coisas estranhas até para mim. 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A esse eu nunca respondo.

0: uma fase. 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
1: 6 minutos para as 6 na Rádio Comercial. A seguir, atenção à boa onda, que é uma expressão que ainda se usa muito em 2026, dos Almost Monday. É boa onda, isto é boa onda.
2: É muito.
1: Voltou a estar na onda, dizer boa onda. Bom, é já a seguir.
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7: 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A possibilidade de uma chamada. 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O resto depende de si.

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0: Vamos ter os Foo Fighters daqui a pouco na Rádio Comercial. Vamos ter também a adivinha da Joana. E agora temos a edição das 6 com a Catarina Leite. Catarina, boa tarde.
1: Boa tarde. Estão decretados serviços mínimos para as greves dos tripulantes de cabine da EasyJet. Prevêem voos de Lisboa, Porto e Faro para várias cidades europeias e também Funchal, Porto Santo e Cabo Verde. O presidente do Sindicato Nacional do Pessoal

0: Eu voto contra.
1: A proposta da autorização legislativa é má, vai no sentido errado e vai no sentido de, mais uma vez, criar uma insegurança crescente nos inquilinos. O Partido Socialista, amanhã, o seu grupo parlamentar, votará contra a autorização legislativa que o Governo apresenta.
0: Do lado do Governo, o Primeiro-Ministro deixa claro que vai levar a política de habitação até ao fim. Subiu para 6 o número de utentes que morreram com gripe A num lar em Estremoz. A informação foi atualizada esta tarde pela Unidade Local de Saúde do Alentejo Central. Há 2 utentes que permanecem internados no Hospital de Évora. Cristiano Ronaldo treinou no ginásio do hotel, afastado da equipa. A informação é avançada pela RTP. O capitão não jogou a última partida e falhou o treino desta tarde com os companheiros. Fez trabalho específico no hotel. Portugal joga com a Dinamarca na quinta-feira, na terceira jornada da Liga das Nações.
2: 6:04 na Rádio Comercial, agora o trânsito, uma oferta Matriz Auto e também Verisure.
3: No Porto há dificuldades na VCI Freixo Rábida entre o Estádio do Dragão e A3, também entre Francos e a Ponta Rábida, a afetar a ligação Matosinhos-Porto na Avenida AEP, com lentidão também para a Zona Comercial no sentido inverso. As saídas da A3 para o Porto com trânsito lento a partir do acesso da A4, em direção a Lisboa, acidente no IC19, em Paiões, a dificultar o trânsito a partir de Mãe Martins, sentido oposto, lento, entre Pinamanique e Alfragide, acessos norte à Ponte 25 de Abril preenchidos, com fila em Campo Lido no eixo norte-sul, na Cril, trânsito lento entre a Pontinha e os túneis de Benfica e em Odivelas, nos dois sentidos.
2: 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Por falar nas horas, são 6:05, agora vamos ao Sol ou Chuva, que chega com PC Componentes.
3: Amanhã vem a chuva, vai acordar com um dia diferente, um dia cinzento, um dia de outono. Bom, máximo. O que é que foi?
4: Não quero.
3: Não queres, pois nem eu. As máximas vão aos 19 graus, já temos máximas de 19 graus.
2: Então é primavera, não é outono, é primavera.
3: 19 graus?
2: Claro. A partir dos 16, manga curta. Lamento.
3: Não é nada. É a partir dos 23.
2: Epá, que calor já. Só ouvi 23, já fica muito bem.
3: 19 graus, Guarda. 20, Viana do Castelo. 21, Vila Real e Porto. Viseu, 22. Bragança, Braga, Coimbra, Leiria, 23. Aveiro e Lisboa, 24. Faro, 26. E Beja, 28.
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2: Cá estarão os dois no próximo domingo às 6 da tarde. A seguir está aqui o Luís Capaldi e também os Foo Fighters, antes mesmo da adivinha da Joana.
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Foo Fighters na Rádio Comercial. Depois do que foi um estrondoso concerto no Nós Alive deste ano e que transmitimos em direto, de resto. Esta chama-se Best of You, que é o que

0: Sorte.
1: Vais dizer que é fácil, não é? Uau, adoro.
0: Sim.
1: Adoro quando isso acontece.
0: 27% dos adultos mais jovens aprovam usar uma coisa no escritório. O quê? Vou dar uma ajuda?
1: Espera, 27% dos adultos mais jovens aprovam usar uma coisa no escritório. Ok, vais dar uma ajuda.
0: É roupa.
1: Ah. E aprovam? Adultos mais jovens, um quarto deles, aprovam usar isto no escritório?
0: Uhum.
1: E é roupa?
2: A roupa inclui sapatos? Inclui. Estava a pensar em, imagina, havaianas.
1: Pode incluir.
2: Durante o verão.
1: Crocs.
2: Pode incluir?
0: Pode.
1: Portanto, os mais jovens. A primeira mensagem que eu vejo aqui é mantinha nas pernas, que é uma coisa mais para os mais
0: pois,
1: velhos, não é?
0: Pois. É dos mais velhos, não é? Dos mais novos.
2: Pois.
1: Os mais novos aprovam que os mais velhos usem. Ou isto é para eles próprios.
2: E manta não é roupa.
0: É para todos.
2: Manta não é roupa.
1: Ah, tu aceitas sapatos ou não aceitas manta?
2: Manta é roupa. Tu não sais de casa com a manta. Mas estás com os sapatos.
1: Estás de casa com a manta rota.
2: Manta é um acessório. Bom, vou ter de pensar, não é assim tão fácil.
1: Pois isto é difícil.
2: Eu diria havaianas, mas.
1: Ou pantufas.
2: Pantufas. Pijama, Diogo.
1: Pijama também.
2: Vir
1: pijama.
2: Pijama. É a melhor resposta de sempre.
1: Pode ser. E há muita gente agora que se veste dessa forma estranha, por acaso é verdade.
2: Deve ser pijama.
1: Estou só a tentar
0: quem
1: provocar.
0: Será?
1: Quem será? Não, mas pantufa, uma das coisas que eu mais brinco com a Joana é isso, é que ela às vezes traz umas coisas que são claramente para andar em casa, nos pés, e ela diz que é para andar na rua.
0: No outro dia trouxe uma.
2: Já sei.
0: Um vestido de noite, uma camisola, como é que se chama? Uma combinação lá. Como é que
1: trouxeste uma combinação?
0: Sim, e só pouca gente percebeu que era
1: uma camisa a dormir, uma espécie
0: era
1: de camisa a dormir.
0: Camisa a dormir. Sim, trouxe como vestido.
1: Eu tenho certeza que foste elogiada, as pessoas disseram: Joana, está incrível, não foi?
0: Houve pessoas que disseram: ai, isso é giro.
1: O melhor é que eu chego a casa e enfio-me na cama. Assim. Como que já sabes é o quê? Diz
2: é fato treino. Fato e não
1: treino.
2: Vou mudar, tenho a certeza, Joana.
1: Fato de treino.
2: Tenho a certeza absoluta que é fato de treino.
1: Eu acho que agora está mais normalizado o pijama fora de casa do que o fato de treino.
2: Não, mas é fato de treino.
1: Achas que é?
2: Eu estou super segura.
0: É roupa que parece pijama, mas não é pijama, é género pijama.
2: Exato.
0: Só que as pessoas dizem: ah, isso é um pijama. Não é. Não é vestido como pijama, não é vendido como pijama.
1: Queres dizer pijama mais uma vez?
0: Pijama.
1: Pronto.
2: Vocês ouçam o que eu digo. Eu vou ganhar hoje.
1: Sim,
2: é fato de treino, estou a sentir.
1: Está bem?
2: Eu estou. Estou, é.
1: Estou a sentir.
2: Olha, Diogo, vai por mim.
1: Cuidado. Estão de expectativas.

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1: Red Hot Chili Peppers na Rádio Comercial. Waiting for. By the way, está na hora de voltarmos à adivinha da Joana.
2: 27% dos adultos mais jovens aprovam usar uma coisa no escritório. Uma coisa, roupa.
1: Já disseste que é roupa, não é?
2: Sim.
1: Os meus alunos, diz a nossa ouvinte Sofia, levam manta para a escola, manta polar. Combinam com o pijama por baixo da roupa. Portanto, repara, levam pijama debaixo da roupa e levam manta polar.
2: São alunos pequeninos, imagino, não é?
1: Presumo que sim, não é? Ou então são alunos crescidos, mas que realmente é muito frio, pode ser.
2: Da Serra da Estrela.
1: Há muita gente a falar de calças de fato treino. Está na moda, está na moda.
3: Eu acho que a percentagem seria muito maior.
1: Superior a isso?
3: Não é? Eu já mudei de ideias.
1: Depende do escritório. Já mudei de ideias?
3: Sim.
1: Estão de expectativas. Gosto, não é roupa, mas uma escalfeta. Porquê? Não é? Tu podias estar a usar uma escalfeta, Joana.
3: Que
1: é
3: isso?
1: É uma coisa antiga, mas que serve para aquecer.
3: Sim,
1: a Joana devia usar uma escalfeta por cima dela. Okay. Normalmente é para os pés, mas a Joana devia pôr uma na zona dos ombros e da cabeça. Porque ela queixa-se com o ar condicionado está nas costas dela.
3: E está frio.
1: Um calor do
3: não, não, está
1: dentro.
3: Frio, que eu já sempre. Estou com o casaco.
2: Está sempre frio.
1: Estás a ver? Mas isso até está estilo. Portanto, é isso.
3: Não, Diogo,
1: eu estou aqui a contribuir para os.
3: Estás sozinho nisto, aceita?
1: Está super ameno aqui dentro.
3: Super ameno, ninguém diz isso primeiro. Ninguém
2: tenho
3: diz super
2: as
3: ameno.
2: Mãos geladas.
1: Vocês deviam alimentar só assim. Bodies. Mas é, bodies
3: não,
1: é uma coisa perfeitamente normal, sim. Até eu às vezes ando aí de body. Bonés aparece aqui algumas vezes mais.
4: Pois. Olá, Diogo, Joana e Mariana.
2: Olá.
4: Eu diria que é ou calções ou havaianas. Isto porque eu trabalho numa empresa que é maioritariamente gente jovem e é assim que eles vão trabalhar. Pois. Obrigada, bem-vindos.
1: Aqui também há muita gente vem de calções e de. Havaianas não digo, mas vá, alpercatas.
2: Sim.
1: Sim, na altura que está calor.
3: Será que
2: já vim com os chinelos? É só do verão e é calções de banho? Pode ser?
1: Calções de banho?
3: Oi, são as minhas dúvidas. Eu tenho dúvidas, Joana.
2: Calções de banho?
3: Será que isto é só durante o verão?
1: Calções de banho é falta de noção, não é? Tem que ser.
3: Mas é miúdos e a porcentagem é pouca, Diogo. É pouca.
1: Mas o que é que tu. Uma pessoa, se eu vejo aqui alguém com calções de banho, penso o quê? És o quê? És um surfista? Okay.
2: Não, sou professor de natação.
1: Nem sequer usam esse tipo de calções. Usam outro tipo de calções. Pois. Aqueles mais tipo speed.
3: Pronto,
1: não é?
3: Eu estou só a pensar em voz alta.
1: Pronto, estou a pensar em voz alta.
2: Mais. Sou nadador Salvador.
5: Boa tarde, comercial. Eu acho que o meu filho sabe qual é a resposta.
6: Gorro ou chapéu?
1: Chapéu ou boné?
5: Está ganho.
1: Está ganho. Está ganho. Está ganho. Mais.
7: Eu aposto no pijama hoje.
1: Olha, o pijama hoje. Mas estamos aqui a pensar em coisas muito descontraídas. E há aqui um ouvinte que é o Rui que diz: a resposta é gravata. E pode ser para o outro lado, porque pode ser malta jovem que acha que as pessoas devem dar de forma mais descontraída, mas até aprovam que as pessoas vão de uma forma um bocadinho mais formal para o escritório. Sim. Portanto, se calhar estamos aqui a pensar.
3: Não.
1: Eu não dei palpite
3: acho que
1: ainda.
3: Esse ouvinte
1: só,
3: está sozinho no mundo.
1: Eu estou só a observar.
3: Eu não acho nada disso.
1: Coitado, está sozinho no mundo.
3: Não, não, desculpe, é uma forma.
1: Olha,
3: de
1: isto
3: dizer.
1: Aqui, luvas sem dedos. Pá, luvas sem dedos é uma prejuízo.
2: Luvas sem dedos?
1: Sim.
3: Não serve para nada.
1: Quer dizer, só para tocar no telefone, se for daquelas que não estão.
3: Tiras só um dedo.
1: Tiras só um dedo da luva?
3: Sim.
1: Como é que tiras um dedo da luva? O polegar só?
3: Sim, por exemplo.
1: E se for aquelas luvas que aquilo é uma malha muito
3: olha,
1: grossa?
3: Olha, hoje em dia já há luvas que dá para mexer no telefone e sem
1: eu
3: tirar.
1: Eu sei, eu escuto, tirando dessas, tirando dessas, sim, claro, obviamente.
3: Agora, uma luva sem dedos tem frio.
1: Pois.
3: Na mão toda. Podes só tirar um dedo.
1: Pois.
2: Arranca mesmo um dedo.
1: Sim, melhor é isso. Uma pessoa fica com um dedo extra ali à solta. Bom, boné, chapéu, enfim, é o que me falta aqui são palpites. Vamos bloquear.
3: Estou, Mariana, vou partilhar as minhas indecisões, como tenho feito nos últimos tempos, e depois é uma das minhas opções e eu fico irritada.
1: E depois rimos todos, é muito divertido.
3: Então, estou indecisa entre pantufas,
2: sim,
3: boné ou havaianas.
1: Ah, espera, tu escreveste.
3: Eu escrevo, okay, para não me esquecer. Mas vou dizer.
2: Faz um Excel.
3: Vocês estão a gozar comigo e isto deixa-me nervosa.
1: Era incapaz.
3: Eu vou dizer boné ou gorro. É boné barra gorro. Serve ou não serve, Joana? Ou tenho de escolher entre os dois?
1: Coisas na cabeça. Põe bandolete.
3: Ai, se for uma das outras.
1: Ui, que
3: eu
1: é
3: vou
1: que
3: dizer não. Boné ou gorro, vá. Já está, já está.
1: Está bem, pronto. Eu vou dizer gravata, Joana, só para ser do outro lado.
2: A resposta certa é. Calças fato treino.
3: Ai, eu disse há bocado! Vocês são testemunhas! Eu disse desde o início: fato de treino, fato de treino, fato de treino.
1: Eu sou testemunha de que só estou aqui para morrer. Agora é muito divertido.
3: Desculpa.
1: Porque agora já não sou eu. Não sou eu
3: não jogo mais a isto!
1: Olha, pronto.
3: Eu disse, estou a suar já. Eu disse, Joana, tu sabes. Olha, eu mudei de ideias, porquê?
1: Olha, eu até ia pôr o Ed Sheeran, mas vou tirar o Ed Sheeran. Vamos alinhar os chakras. Pelo menos a Mariana precisa de alinhar os chakras.
3: Comecei a dizer, ai, a percentagem era maior. Não era maior, era esta.
1: Pois é, foste tu que disseste.
3: Fui eu que disse,
1: Pronto, tens até contigo próprio. E não com a Joana, foste tu que disseste. Não, não, se fosse fato, ainda era muito maior.
3: Juro-vos, eu a partir de amanhã vou dizer sempre a minha primeira hipótese.
1: E como é que isso vai correr para ti?

0: ao trânsito, já a seguir na Rádio Comercial. Ficámos a 24 minutos das 7. Bom regresso a casa.
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5: Vamos ao trânsito na Rádio Comercial, numa oferta da Benacar. E Cláudia Capela, que sabe tudo. Olá, Cláudia, boa tarde.
6: Olá, mais uma vez, boa tarde. Com chuva agora mais intensa a norte, ligações à cidade do Porto, à área do Grande Porto, com o trânsito bastante mais difícil a esta hora. E começo por dar conta de um acidente. É um acidente com feridos que ocorreu na A28 no sentido Porto-Viana do Castelo, um pouco antes da saída para a Póvoa de Varzim, ao quilómetro 31, que está a deixar o trânsito muito condicionado, já a partir de Vila do Conde, muito perto do nó de Árvore. Na ligação Matosinhos-Porto, em ambos os sentidos, na Avenida IP, trânsito lento, na via de cintura interna em direção à Ponta Arrábida e até no acesso Gaia-Porto, a final da A1 para o tabuleiro da Arrábida em direção à VCI, trânsito está lento. Nos últimos minutos ficou também mais condicionado na A44 antes de Oliveira do Douro e na A20 para a Ponte do Freixo, na sequência de uma ocorrência junto ao acesso da Rotunda do Freixo. Fica também ainda a informação para Lisboa de dificuldades na Ponte Vasco da Gama. O trânsito tem estado a melhorar porque foi resolvido um acidente antes da saída para o Montijo, ainda assim há trânsito lento. Também nos acessos norte, há 25 de Abril, com fila entre Sete Rios e Campo Lido, e acidente em Paiões, no IC19, Sintra Lisboa. Duas vias cortadas, trânsito morado a partir de Meio Martins.
5: Cláudia, obrigado, beijinhos e até amanhã.
6: Até amanhã.
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7: Chuva amanhã em todo o país, mais intensa no norte e no centro, e máximas a descer. 19 graus é a máxima para a Guarda, 20 em Viana do Castelo, 21 em Vila Real e no Porto. Viseu 22, Bragança, Braga, Coimbra, Leiria 23, 24 em Aveiro, Castelo Branco e Lisboa, Santarém, Setúbal 25, Faro 26, Évora 27 e 28 para Beja.
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A 18 minutos das 7 com a música nova da Jisoo.

0: Esta chama-se Click.
1: O que é que nos dá agora? Dá-nos um clique e nós vamos andando.
2: E nós vamos, desaparecemos.
1: Mas voltamos amanhã, atenção. Às 4 cá estamos para mais um Já Se Faz Tarde. Depois das 7 para lhe dar a melhor música sempre. O Wilson Honrado. Estamos conversados então.
2: Beijo. Até amanhã.
1: E até amanhã. Já a seguir, Taylor Swift.
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0: Um minuto para as 7, vamos às notícias aqui na Comercial, edição da Catarina Leite. Olá, Catarina.
1: Olá, boa tarde. O Primeiro-Ministro garante que não se deixa intimidar e vai levar a política de habitação do Governo até ao fim. Aviso deixado por Luís Montenegro na véspera do Parlamento discutir o novo regime de arrendamento urbano. O PS já anunciou que vai votar contra a proposta de autorização legislativa do Governo. O líder parlamentar dos socialistas, Eurico Brilhante Dias, explica as razões.
2: A proposta da autorização legislativa é má, vai no sentido errado. E vai no sentido de, mais uma vez, criar uma insegurança crescente nos inquilinos. O Partido Socialista, amanhã, o seu grupo parlamentar votará contra a autorização legislativa que o Governo apresenta.
1: O PS vai apresentar um projeto de lei próprio com uma garantia pública para mitigar os riscos associados ao arrendamento. Subiu para 6 o número de utentes que morreram com gripe A num lar em Estremoz. A informação foi avançada esta tarde pela Unidade Local de Saúde do Alentejo Central. Há 2 utentes que permanecem internados no Hospital de Évora. O sindicato está contra os serviços mínimos decretados para as greves de outubro e dezembro dos tripulantes de cabine da EasyJet. Prevêem voos de Lisboa, Porto e Faro para várias cidades europeias, Funchal, Porto Santo e Cabo Verde. O presidente do Sindicato Nacional do Pessoal de Voo da Aviação Civil não concorda. Diz que os serviços mínimos vão desvirtuar a paralisação.
3: Consideramos que uma empresa privada como a EasyJet ter serviços mínimos já é desvirtuar uma greve, ao tentar minimizar o impacto que a greve pode ter.
1: A primeira greve na EasyJet começa já.

0: Na sexta-feira, prolonga-se até terça, dia 6 de outubro. O segundo período de greve decorre entre 19 e 23 de dezembro. O Rally de Portugal vai ficar fora do calendário do Mundial de Rallies do próximo ano. Anúncio feito esta tarde pelo Automóvel Clube de Portugal, que fala numa alteração de última hora. O ACP admite o regresso à competição mundial em 2028.
1: Obrigado, Catarina, e até daqui a uma hora. Agora vamos saber do andamento do trânsito. 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

0: Alto. 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Cláudia Capela, boa tarde, como é que está tudo a esta hora?
1: Muito boa tarde. Ainda com muitas dificuldades, uma fila extensa na A28, a norte, na ligação à Póvoa de Varzim, no sentido Porto, Viana do Castelo. Está a ser resolvido um acidente um pouco antes desta saída, ao quilómetro 31, e neste momento uma fila com cerca de 8 quilómetros de extensão até Vila do Conde, até à zona do Norte Árvore. Conduza com muita prudência na aproximação a esta saída. A Nacional 13 também a servir como alternativa, e por isso com mais trânsito entre Póvoa e Vila do Conde. Ainda com dificuldades em Gaia, no acesso da A20 para chegar à Ponte do Freixo, também na via de cintura interna, estádio A3, e a partir de Francos, em direção à Ponte da Rábida, com dificuldades também nas saídas para o Porto, a partir da A3. Quanto a Lisboa, finalmente resolvido o acidente em Paiões, no IC19, no sentido Sintra-Lisboa, trânsito está a normalizar, lado inverso mais compacto na reta dos comandos da Amadora, ainda fila em Campo Lido para a Ponte 25 de Abril e antes da área de serviço em Alcochete, na ponte Vasco da Gama até à saída para o Montijo.
0: Obrigado, Cláudia. 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

0: Estamos na APA com o Sortudo na Rádio Comercial, a melhor música e os melhores podcasts sempre. Eu sou o Wilson Honrado e os Oasis esgotaram 42 concertos da Tour Live 2027 pela Europa e nos Estados Unidos e basicamente esgotou tudo, portanto alguns fãs ficaram de fora e o Liam Gallagher deixou uma mensagem a esses fãs que não conseguiram o bilhete para os concertos, para os 42 concertos da Tour americana e europeia. Ele diz: entrem à socapa. Super responsável este rapaz, né? A seguir, James Arthur na Comercial.
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A nova dos Descendentes chama-se Jasmine, a comercial, a melhor música e os melhores podcasts sempre. Olá, boa tarde, eu sou o Wilson Honrado. O Alex Warren passou por uma situação inesperada nos MTV VMAs. Ele estava com a mulher na passadeira vermelha quando um fotógrafo pediu fotos só dele. O Alex teve aquela reação muito humana, agarrou no braço da mulher, como quem diz, não, ela fica aqui.

0: Estava com a mulher na passadeira vermelha quando um fotógrafo pediu fotos só dele. O Alex teve aquela reação muito humana, agarrou no braço da mulher, como quem diz, não, ela fica aqui. Só que a mulher percebeu-se da situação e afastou-se para que o marido conseguisse tirar as fotos sozinho. Eu acho que foi uma grande indelicadeza do fotógrafo, não acha? A seguir, Alex Warren com Passenger na Comercial.
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0: Bom regresso a casa, se ainda vai na estrada ou nos transportes públicos, com a Comercial e a melhor música sempre. Estamos de volta daqui a 35 segundos.
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0: Agora com a comercial a 9 40 minutos de música seguida. Começam daqui a nada com o Pablo Alvorán. Primeiro as notícias com a Catarina Leite.
1: O primeiro-ministro garante que não se deixa intimidar, vai levar a política de habitação do governo até ao fim. Aviso deixado por Luís Montenegro na véspera do Parlamento discutir o novo regime de arrendamento urbano. O PS já anunciou que vai votar contra a proposta da autorização legislativa do governo. Sublinha que vai apresentar um projeto de lei próprio com uma garantia pública para mitigar os riscos associados ao arrendamento. A ministra da Justiça espera uma decisão rápida no caso das gêmeas Rita Alarcão Júdice. Diz que a acusação do Ministério Público mostra que as instituições estão a funcionar.
2: O que é importante é perceber que as instituições estão a funcionar e funcionar para preservar, naturalmente, e defender a presunção de inocência que é necessário, mas é importante que os casos sejam concluídos, seja com acusação, seja com arquivamento. Neste caso foi uma acusação e esperemos que se possa funcionar e que a decisão possa ser rápida para bem de todos.
1: A ministra da Justiça, em declarações esta tarde em Estrasburgo, onde acompanha a visita do Presidente da República ao Conselho da Europa. No Ministério da Administração Interna ainda decorrem as reuniões do ministro com os sindicatos da PSP e associações da GNR. Em cima da mesa está a reestruturação dos suplementos, a revisão do Estatuto Profissional e o sistema remuneratório, reuniões que acontecem em plena onda de protestos dos sindicatos da PSP e GNR. O sindicato está contra os serviços mínimos decretados para as greves de outubro e dezembro dos tripulantes de cabine da EasyJet. Prevêem voos de Lisboa, Porto e Faro para várias cidades europeias, Funchal, Porto Santo e Cabo Verde. O presidente do Sindicato Nacional do Pessoal de Voo da Aviação Civil diz que os serviços mínimos vão desvirtuar a paralisação.
3: Consideramos que uma empresa privada como a EasyJet ter serviços mínimos já é desvirtuada.

0: atuar numa greve, ou tentar minimizar o impacto que a greve pode ter.
1: E a primeira greve na EasyJet começa já na sexta-feira e prolonga-se até terça, dia 6 de outubro.
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1: Olá, boa noite, seja bem-vindo à Comercial. Eu sou o Wilson Honrado, aqui é garantido que não falta a melhor música sempre à sua noite, terça-feira. Fico para ouvir 40 minutos seguidos com a Olivia Dean, a Stella Lefty, a Nena e os Green Day. Começamos muito bem com o Pablo Alborán, Algo de Mim, na Comercial.

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Eu sou o Gonçalo Honrado, como estamos de diversão? Acha que se diverte o suficiente? Se a resposta foi não, pode estar menos sozinho do que aquilo que pensa. Falamos disso a seguir. Agora Risk It All, Bruno Mars, depois Quem Não Sabe Amar, a nova do João Só com o Tiago Nogueira e também o Zubastank na Comercial.

0: poupar os miúdos, olha, não está sozinho. Um estudo com 5 mil adultos descobriu que 48%, quase metade, sentem que as suas vidas têm pouco divertimento. E há quem diga que precisa de mais 17 horas por semana para conseguir fazer coisas divertidas. O mais curioso é que 72% dizem que, depois de se divertirem, ficam menos estressados. Ou seja, sabemos que precisamos de mais diversão, mas andamos demasiado ocupados para isso, não é verdade? Ter um trabalho divertido ajuda. E eu nisso não posso queixar muito, pois não? A seguir na comercial, Bastille com Pompa.
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0: 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Eu sou o Wilson Honrado, boa noite. 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A seguir não perca tempo a seguir. Boa noite.
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0: contratos de arrendamento são agora automaticamente prolongados, medidas que ainda têm de ser aprovadas pelo Congresso Espanhol. A ministra da Habitação, Isabel Rodríguez, diz que não podem ser permitidos casos como o de Mari Carmen, a idosa de 87 anos, desprezada por um fundo de investimento.
1: Es que la sociedad española no se puede permitir, no debe permitirse episodios como este. No podemos mirar hacia otro lado cuando esto ocurre y hoy tenemos una oportunidad política para evitar que vuelva a suceder un caso como el de Mari Carmen.
0: O governo quer que o Parlamento lhe dê autorização para alterar a lei do arrendamento urbano. Entre as propostas estão o fim do limite às cauções e o facilitamento dos despejos. O líder parlamentar

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1: 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Sabia que cantar no carro pode ajudá-la a não ficar doente? Isso mesmo. Recomendações dos especialistas apontam o canto como uma das atividades que pode reduzir o stress e estimular algumas respostas do sistema imunitário. Portanto, cantar no carro, no duche ou no karaoke pode ajudar a tratar da saúde, é? Que bom, pode começar já com Noah Kahan na segunda comercial, The Great Divide.
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3: 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Se juntarmos as canções.

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Muito boa noite, está no ar mais um episódio de Beautiful Days, 50 anos na vida dos U2, o programa da Rádio Comercial que celebra a carreira dos irlandeses mais famosos deste planeta. Esta semana às 10 da noite dedicamos uma hora aos U2 e cada horinha tem um tema. O de hoje é o amor.

0: Beatles, YouTube, na Rádio Comercial.
1: Só ao quinto disco é que os U2 lançaram a sua primeira grande música de amor. Agora a pergunta, será que foi por uma questão de maturidade? Afinal, os U2 começaram a fazer canções com 15, 16 anos e em 87 já tinham 25, 26. Ou será que foi uma

dois continuam juntos 44 anos depois. Ali, como é conhecida pelos amigos e pelos fãs, é uma verdadeira fonte de inspiração para o cantor e vamos ouvir falar dela ainda até ao final deste programa mais umas quantas vezes. Mas agora, vamos à primeira vez. À primeira vez que os U2 chegaram ao primeiro lugar do Top Americano de Singles foi com o primeiro avanço de The Joshua Tree. Para muitos, a música que abre o programa de hoje foi a primeira que escolheram quando ligaram para o programa de discos pedidos tão populares no final dos anos 80. E percebe-se muito bem porquê. With or Without You toca em todos os pontos do amor, na emoção mais contraditória de todas e que abraça sentimentos como a angústia, o desejo, o ressentimento, a devoção, a aceitação. Podemos estar aqui a noite toda, só que nós estamos cá pelas histórias e pelas canções. Por isso vamos começar com With or Without You, neste especial sobre o amor, e logo a seguir viramos o disco e toca ao lado B deste single.

Luminous Times, Hold On To Love, dos U2, foi o lado B do With or Without You, e também faz parte do disco The Best of 1980, editado em 2002, e tenho que confessar que esta é das minhas canções favoritas dos U2. Explora temas como a fé, como a conexão humana, como ligação espiritual, e apesar de ser uma canção maravilhosa, de acordo com o site Setlist, que agrega as canções que os artistas tocam nos concertos, os U2 nunca interpretaram este Hold On To Love ao vivo. Acho mal, por isso, malta, faça uma reunião e uma digressão, nem que seja só para tocar esta canção. Pronto, está aqui, feito. Lancei.

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1: Pois bem, avisei há pouco que neste programa iríamos falar bastante Ali Houston. Antes de casar com Bono, respondia à chamada na sala de aula como Alison Stewart. Ela e Bono conheceram-se com 12 aninhos na escola, começaram a namorar aos 16, quando ele ainda era Paul Houston e os YouTube estavam a dar os primeiros passos. E ela assistiu a tudo, camarote. Ali é uma mulher extraordinária, formada em ciência política e sociologia. É uma ativista contra a energia nuclear e esteve ao lado da Greenpeace em manifestações pacíficas pelo ambiente. Criou a Eden, é uma marca de roupa sustentável em África e fez voluntariado um pouco por todo o mundo com Bono. Juntos têm 4 filhos, 2 raparigas e 2 rapazes. A filha mais velha nasceu 2 semanas antes de Ali se formar. Arrepende-se de não ter estudado para ser enfermeira, para ajudar os mais necessitados em zonas de conflito. Portanto, resumidamente, falamos aqui de uma mulher que merece tudo. Esta mulher merece tudo, mas foi com choque e horror que descobrimos, através de uma canção, que Bono se esqueceu do aniversário da mulher durante as gravações de The Joshua Tree. Bono, Bono, Bono, Bono, Bono. Ora, para se redimir, escreveu The Sweetest Thing e lançou no lado B de Where the Streets Have No Name. Ganhou nova vida em 98, quando foi regravada e transformada em lado A, quando os YouTube lançaram a tal coletânea que lhe falei há pouco, The Best of 1980-1990. A pedido de Ali, os direitos reverteram a favor da Chernobyl Children's Project International, uma organização que apoia as vítimas do acidente nuclear de Chernobyl que aconteceu em 1986 na Ucrânia. O vídeo conta com, atenção a isto, conta com a participação dos Boyzão, do Elefante, de um carro de bombeiros com aqueles bombeiros que fazem sucesso nos calendários e despedidas de solteira, a bailarinos de Riverdance, um quarteto de cordas, um cozinheiro e tudo e mais alguma coisa para impressionar a sua mulher Ali, que faz uma aparição inédita com o marido. The Sweetest Thing é a próxima canção de amor a passar em Beautiful Day, 50 anos na vida dos U2, o programa que celebra 5 décadas de música dos amigos Bono, The Edge, Larry e Anna.

Beautiful Day, 50 anos da vida dos U2 na Rádio Comercial, e nesta edição passamos algumas das melhores músicas de amor dos U2, e esta que acabou de ouvir chama-se All I Want Is You, é a última canção de Rattlin' Hum, é um álbum muito, muito politizado e por isso também na altura muito criticado, mas a música final, essa, não há para enganar, gera consensos. Foi considerada como a nona melhor canção de amor de sempre pela revista americana Entertainment Weekly em 2004 e é a única música dos U2 numa lista de 50. A melhor de todas, já agora, também, vamos aqui também ser aqui muito, muito cordiais e justos, God Only Knows dos Beach Boys. Totalmente justo, não discuto. Sim, senhores. Parabéns, Brian Wilson. Melhor canção, espetacular.

Entramos agora na década de 90 para ouvir duas das grandes canções dos U2. A primeira, acho que se pode dizer, salvou a vida dos U2 enquanto banda. Surgiu em 90, quando os quatro estavam em Berlim a tentar gravar um novo disco e tudo corria mal. Não se entendiam, um queria ir num caminho, o outro queria ir noutro caminho, até que, numa sessão de improviso, surgiu uma canção chamada One. E em meia hora, os U2 reencontraram-se criativamente. Já a letra fala de duas pessoas que não podiam ser mais diferentes. Aliás, na autobiografia da banda, U2 by U2, Bono avisa que esta canção, One, é anti-romance e não deve ser tocada em casamentos. É até uma canção de desamor, porque fala de separação. Mas, pergunto eu, muitas vezes perceber que a união nem sempre faz a força não é uma forma de amor? Ah, pois. Agora, neste Beautiful Day, 50 anos da vida dos U2, dedicado ao amor, ouvimos One do álbum Achtung Baby e depois vamos escutar aquela que é uma das canções favoritas de sempre, de Bono.

0: inspirada por Frank Sinatra e foi escrita para Sinatra. A banda optou por gravá-la e incluí-la em Zooropa. É um álbum inspirado pelo excesso de informação que tola os sentidos e não nos deixa ouvir nada. Musicalmente, o tema afasta-se daquela sonoridade quase industrial de Zooropa. Aliás, Bono considera-se particularmente inspirado nesta canção e disse-me na mesma entrevista ao Irish Post que a letra é infalível. E quanto à tão desejada colaboração com Frank Sinatra, um dos maiores cantores de todo o sempre, Bono conseguiu gravar I've Got You Under My Skin para o lado B de Stay Far Away So Close.
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0: Pausa no tema de amor, no que toca amor de paixão em Beautiful Day, 50 anos da vida do

0: 50 anos dos U2, uma canção que faz parte de How to Dismantle an Atomic Bomb, o álbum que ganhou 8 Grammys em 2 edições e numa delas levou para casa as famosas grafenolas douradas de melhor álbum rock e melhor álbum do ano. Quanto a Sometimes You Can't Make It On Your Own, levou para casa o prémio de canção do ano em 2006. Uma pequena pausa agora neste Beautiful Days, 50 anos da vida dos U2 dedicado ao amor. Voltamos já a seguir com uma canção para uma banda sonora.
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Há 50 anos que os U2 fazem história e não vão ficar por aqui. Carnaval Blues, o novo álbum, chega a 13 de novembro. Silêncio.

Beja, Roberto Salgueiro e na sonoplastia Nuno Gonçalo. E fechamos o tema do humor com uma das canções que faz parte de Songs of Experience. Para todos os efeitos, este é o último disco de originais da banda. Foi lançado em 2017, há quase 10 anos, e na capa deste disco estão Eli, o filho de Bono, e Sian, filha de The Edge, ambos de mão dada. O disco era para ter saído um ano antes, mas na altura Donald Trump entrou na Casa Branca pela primeira vez e o Reino Unido saiu da União Europeia. As canções deste disco refletem um drama pessoal de Bono, que teve um acidente grave de bicicleta em Nova Iorque em 2014, seguido de uma operação ao coração em 2016, como contou no seu livro de memórias Surrender, 40 canções, uma história. Agora, sobre a música que fecha o programa de hoje, não há muito para falar. O título diz tudo: o amor é maior que todo o resto. Love is bigger than anything in its way. São os U2 na Rádio Comercial e fechamos assim este episódio dedicado ao amor. E estamos de volta amanhã, à mesma hora, com mais 10 canções dos U2.

O Escalema aqui na sua rádio comercial. Melhores música sempre, em casa, no carro, em todo lado. Começo já por abrir o apetite, assim, tipo, imagino, 30 mil euros é o que pode ganhar esta semana no Xiaomi da Mania. Já lhe vou explicar como é que se pode inscrever, como é que pode ganhar estes 30 mil euros. Agora, a Dua Lipa. Boa noite, boa viagem.

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0: 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Continuação de uma ótima viagem, um bom regresso a casa, uma boa terça-feira. Já estamos a caminhar para o fim de semana, sou uma pessoa muito positiva, já sabe. E já estou a pensar no fim de semana, até porque no sábado, às 8 da noite, há mais uma edição do Rock Night com o Diogo Beja. A seguir, Miles Smith.
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Já a seguir, Adele.

Quero é viver, Sara Correia aqui na sua comercial. Se nunca ouviu esta música ao vivo, posso garantir que é poderosa e que vai ouvi-la com certeza. Nos concertos que a Sara Correia tem agendado com a comercial, é em dezembro. Depois de esgotar a Mel Arena cá em Lisboa, ela arranca para duas datas na Super Boca Arena no Porto, dias 7 e 8 de dezembro. Não deixe esgotar os seus bilhetes, radiocomercial.pt, para saber tudo sobre os concertos da Sara Correia na Super Boca Arena. Agora, o recém-casado Damiano Davi.

os Evanescence, a Portugal. É no próximo domingo, dia 4, um concerto na Mel Arena com a Comercial. Para saber mais pormenores, radiocomercial.pt, e ficar também atento às nossas emissões durante a semana aqui na Comercial. Nunca sabe o que é que pode acontecer. Agora, a Ray, Where Is My Husband?

0: 10 da noite, não esquecer mais um episódio de Beautiful Days, o programa dedicado aos 50 anos dos U2. No episódio de hoje, está dividido por 5 episódios durante toda a semana, sempre às 10 da noite com o Vasco Palmeirim. No episódio de hoje, músicas com amigos. É um episódio dedicado à amizade. Logo, a partir das 10. Para já, ainda vai ouvir a MILF nesta emissão a rodar.
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0: See You Again, Wiz Khalifa com Charlie Puth aqui na Rádio Comercial, a melhor música sempre, em casa, no carro, em todo o lado. Hoje, quarta-feira, temos as estreias do novo filme do Tom Cruise. É uma comédia, a crítica tem sido muito simpática com este regresso aos cinemas. É uma experiência em IMAX e o filme vai para os cinemas em todo o país amanhã, quinta-feira. Mas hoje, alguns sortudos ganharam convites para as estreias, vão poder ver o filme em primeira mão. E depois, olha, também pode dizer qualquer coisa, não é? Imagino que vai à estreia, eu quero saber o que é que achou do filme. O trailer está em radiocomercial.pt. Para já, Alex Warren, é a seguir.
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Quase a terminar esta emissão arrojada de hoje com a canção do Engate do Tiago Tencourt, aqui na Rádio Comercial, a melhor música sempre em casa, no carro, em todo lado. Sou a Ana Isabela Roja, a Rojinha para os amigos. Espero que a Comercial esteja sempre por aí e o Rock também. Depois da Uma, a Carolina Torres.